que alia sentimentos profundos e uma execução delicada, imprimindo uma sensação íntima, intensa e altamente sofisticada. Não por acaso, a obra de Evans é referência para todas as gerações de pianistas que o sucederam, reverenciado por nomes como Herbie Hancock e Chick Corea. Vamos iniciar o programa de hoje por uma música que representa bem a marca de melancolia presente na obra de Evans. My Foolish Heart, de 1961, do álbum Waltz for Debbie. My Foolish Heart.

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1: Você ouviu aí Autumn Leaves, música do Joseph Cosman, Paul Mutchin, drums, bateria, Scott LaFaro, no baixo, Bill Evans, piano, do álbum Portrayed in Jazz. E antes, My Foolish Heart, do álbum Waltz for Debbie, do Victor Young e Ned Washington. 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E hoje o tema do programa é a obra do pianista Bill Evans, indicação da nossa ouvinte Teca de Niterói. Nós acabamos de ouvir Autumn Leaves e antes My Foolish Heart. Em ambas, você percebe a sofisticação do Bill Evans em seu trio, o saudoso e reverenciado Bill Evans Trio, formado no final dos anos 50. Juntos, o baixista Scott LaFaro, o baterista Paul Mutchin e o pianista e líder Bill Evans gravaram 4 discos. Portrayed in Jazz, gravado em 1959, Explorations, Sunday at the Village Vanguard e Waltz for Debbie, os últimos 3 gravados em um ano apenas, em 1961. No jazz, é comum ver os artistas solos e líderes de formação brilharem sobre as bases musicais de seus acompanhantes. No som que nós vamos ouvir agora, Someday My Prince Will Come, Bill Evans empresta seu talento para a construção de uma linha rítmica, onde se assenta o brilho particular dos demais integrantes do trio. Mesmo ocupando um local mais periférico na paisagem sonora do tema, Evans demonstra todo o seu domínio técnico e uma intensa expressividade musical. Vamos então ouvir Someday My Prince Will Come, do álbum Portrayed in Jazz, gravado em 1959.

Você está na Rádio Mac e este é o Jazz Livre. Hoje o tema do programa é obra de Bill Evans. Acabamos de ouvir How Deep is the Ocean e antes, Someday My Prince Will Come, ambas performances do Bill Evans Trio. Nascida em New Jersey, nos Estados Unidos, em 1929, Evans estudou flauta e violino na infância, mas foi no piano que sua arte amadureceu e tornou-se conhecido no mundo todo. A melancolia, uma marca expressiva da música de Evans, transpareceu em diversos temas e álbuns ao longo de sua carreira. Mas é na música Time Remembered, do álbum de mesmo nome, gravado em 1963, que essa melancolia atinge um nível que poderia ser definido como uma completa expressão da palavra vulnerabilidade na sua forma musical. A emoção transbordante, a nostalgia, o profundo recolhimento e a economia nos sons são características desse tema, registrado com uma formação diferente em relação ao trio original. Agora, com Chuck Israels no baixo e Larry Bunker na bateria. Fica agora com a música Time Remembered, de 1963, aqui no Jazz Livre.

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1: Você está na Rádio MEC e este é o Jazz Livre. E hoje o tema do programa é a obra de Bill Evans, indicação da nossa ouvinte Tereza Cristina Teca, de Niterói, que está nos acompanhando. Muito bom ter a sua companhia. Nós ouvimos aí But Beautiful, de 1964, antes Time Remembered, de 1963, ambas performances de Bill Evans em seu celebrado trio. Apesar de ter escrito sua página na história do jazz, o Bill Evans Trio não foi o limite para a intensa criatividade e técnica musical que vinha das mãos do pianista. Evans também deixou memoráveis solos ao piano, onde todas as tonalidades de sua expressividade podem ser apreciadas de uma maneira totalmente particular, sob a verve solitária deste artista. Reflections in D, de autoria de Duke Ellington, é uma destas canções. Foi lançada no álbum New Conversations, de 1978, quase ao final da carreira e da vida de Evans. Na comparação feita por alguns críticos com a interpretação de Ellington, que é quente, amável, algo otimista, percebe-se um devaneio sombrio na forma como Evans interpreta a canção, dando uma outra dimensão ao nome da música, Reflexões. Mas Evans não é monótono e dá espaço para a utilização de contrastes, como efeitos das notas altas evocando memórias fugazes que se vão no fluxo do pensamento. Vamos ouvir então Reflections in D, numa interpretação solo de Bill Evans, gravada em 1978.

Acabamos de ouvir aí Bill Evans em dois temas solo ao piano, Never Let Me Go, do álbum Alone, de 1970, e antes ouvimos Reflections in D, do álbum New Conversations, de 1978. Bill Evans deixou a vida e a arte em 1980, pouco depois de completar 51 anos de idade, muito jovem, né? Além de um solista formidável, formou e foi o protagonista do celebrado Bill Evans Trio, que contou com diversos músicos ao longo dos anos, mantendo sempre o alto nível artístico de seus registros. O Jazz Livre tem coordenação de Rodrigo Soprana e produção de Carlos Soca, trabalhos técnicos de Lucas

0: Lucas Alexandre. Eu sou Sidney Ferreira, agradeço muito sua companhia. Até o próximo Jazz Livre.
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3: Horas e 59 minutos.
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0: Calma, o que você ouviu é só o começo. The Tender Trap, de Sammy Kahn e Jimmy Van Heusen, com Frank Sinatra, claro. Era a canção que dava início, antes mesmo dos créditos, ao filme Armadilha Amorosa, de 1955, com o próprio Sinatra e a jovem Debbie Reynolds. Eu sou o Rui Castro e este é o terceiro programa da série A Música do Cinema, hoje focalizando os grandes cantores que marcaram presença nos filmes. Antes que me esqueça, no próximo será a vez das cantoras. Mas se o assunto são as vozes masculinas, uma que foi absoluta nas telas nos anos 30 e 40 foi a de Bing Crosby. Era o cantor mais popular daquela época. Sua popularidade se estendeu até meados dos anos 50, quando ele fez o filme Alta Sociedade, em que cantou, entre outras, Now You Have Jazz, ao lado de Louis Armstrong, e a apaixonada I Love You Samantha, no que não fazia nenhuma vantagem, porque Samantha no filme era Grace Kelly.
1: Dear gentlefolk of Newport, or maybe I should say hats and cats, I want you to lend an ear because, I want you to hear some really shimmering sharps and flats. 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

I Love You, Samantha, com Bing Crosby, e antes, Now You Have Jazz, também com Bing, um espetacular dueto jazzístico com Louis Armstrong, ambas as canções de Cole Porter, do filme Alta Sociedade. Muitas canções feitas para o cinema extrapolaram seus filmes originais e se incorporaram para sempre ao repertório universal e também atemporal, porque foram feitas há 70, 80 anos e até hoje são capazes de nos emocionar. Aqui vão duas delas, exatamente como as ouvimos nos filmes. Singing in the Rain, da famosa sequência de dança de Gene Kelly em Cantando na Chuva, e As Time Goes By, de Casablanca, com o cantor Dooley Wilson.

Singing in the Rain, de Arthur Freed, Nathaniel Herbert Brown, com Gene Kelly, do filme Cantando na Chuva. E As Time Goes By, de Herman Heipfeld, do filme Casablanca, com Dooley Wilson. Dooley, que interpreta o cantor-pianista Sam no filme e que faz Ingrid Bergman se derreter ao ouvir a música, era só cantor, não tocava piano. O piano era dublado no filme. O curioso é que, com o sucesso de Casablanca, todos os nightclubs do mundo queriam contratá-lo. Mas ao descobrir que o Dooley não sabia tocar, o dispensava imediatamente. E ao contrário do que todo mundo pensa, a famosa frase "Play it again, Sam", "Toque outra vez, Sam", nunca é dita no filme. E já que falamos em Gene Kelly, como fazer um programa de música no cinema sem Fred Astaire?

0: com Fred Astaire, All of You, de Cole Porter, no filme Mês de Seda. Depois tivemos Top Hat, White Tie and Tails, Isn't This a Lovely Day, ambos de Irving Berlin e ambos do filme O Picolino. Mês de Seda, de 1957, em que Fred Astaire contracenou com Sid Charisse, foi o último musical de Fred, enquanto Picolino, em 1935, foi um dos primeiros, e aquele em que o mundo descobriu sua parceria com Ginger Rogers. Juntos, Fred e Ginger fariam 10 filmes com aqueles fabulosos números de dança. Não sei se o mundo estava preparado para receber Fred Astaire, com aquela leveza, elegância, a maneira quase incorpórea de dançar e a suavidade ao cantar. Só sei que assim que ele chegou, o mundo melhorou muito.
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0: E você sabe como são as coisas. Um cantor lança num filme uma música marcante, anos depois vem outro e, inspirado por ela, recria o seu sucesso de modo quase indistinguível. Vamos ver como é isso. Primeiro vamos ouvir Rockabye Your Baby with a Dixie Melody, que Al Jolson cantou no filme Trovador Inolvidável. E depois você vai ter uma surpresa. Mas primeiro vamos de Al Jolson.

Rockabye Your Baby with a Dixie Melody, de Sam Lewis, Joe Young e Gene Schwartz, com Al Jolson. E agora a mesma canção, gravada 10 anos depois por um comediante que não era cantor profissional e que você está cansado de conhecer. Mas não vou dizer o nome dele, só as iniciais. Jerry Lewis.

Rockabye Your Baby with the Dixie Melody, de Sam Lewis, Joe Young e Gene Schwartz com, incrível, não? Jerry Lewis. Mas Jerry Lewis não foi o único ator de cinema a se aventurar como cantor. Muitos outros, altamente consagrados, gravaram discos. E você vai ver que, se quisessem, eles poderiam ter feito carreira como cantores. Pela ordem, Anthony Perkins e depois Jack Lemmon.

0: Com Anthony Perkins, na mesma época que ele estava rodando Psicose de Hitchcock, ouvimos You'd Be So Nice to Come Home To de Cole Porter. E com Jack Lemmon, a clássica On the Sunny Side of the Street, faixa de seu LP Piano and Vocals. Jack, aliás, era também um ótimo pianista. E a canção é de Jimmy McHugh e Dorothy Fields. E assim como começamos com Sinatra, só podíamos terminar com ele, não? Três canções, três filmes. It's All Right With Me, do filme Can-Can, The Lady's a Tramp, do filme Meus Dois Carinhos, e Young at Heart, do filme Corações Enamorados.
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0: com Frank Sinatra, It's Alright With Me, de Cole Porter, The Ladies at Tramp, de Richard Rodgers e Lawrence Hart, e Young at Heart, de Johnny Richards e Caroline Lee. E hoje ficamos por aqui. Mas no próximo programa, será a vez das cantoras do cinema, Jude Garland, Doris Day, Liza Minnelli. Você vai ver.
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0: Bob for Me, música e interpretação de Idris Baudrillard.
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3: Às 23h.
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Este programa é uma espécie de continuação do episódio anterior sobre Moacir Santos. Mas nesse caso, o personagem principal é um instrumento, o saxofone barítono, que era o preferido do maestro. E o nosso primeiro som é uma composição de Teco Cardoso, chamada Mestre Moa. É uma homenagem a Moacir Santos e nessa gravação Teco Cardoso usa o sax barítono que pertenceu ao maestro. Daqui a pouco eu vou contar a história desse instrumento. Mas essa faixa está no álbum Entre Valsas e Louças, de 2023. O quarteto de Teco Cardoso tem Tiago Costa no piano, Zeca Assunção no contrabaixo e Ricardo Mosca na bateria. E tem também uma orquestra de cordas comandada pelo violinista Cláudio Cruz. E mais, a voz de Mônica Salmazo, que aparece como se fosse um instrumento.

Nessa faixa e em todos os discos que gravou desde o Ouro Negro, em 2001, Teco Cardoso usou o sax barítono que era do Moacir Santos. E aqui vamos fazer uma pequena pausa para contar a história desse instrumento, que a certidão de nascimento diz que é um Selmer modelo Mark VI. A história é a seguinte. Nos anos 1990, Teco Cardoso morou algum tempo em Los Angeles e aproveitou para conhecer o maestro, que morava em Pasadena. E teve aulas particulares com ele, de composição, contraponto e arranjo. Um dia, Teco perguntou onde estavam seus instrumentos, e principalmente o sax barítono. Moacir Santos explicou que sempre que o Roberto Carlos ia se apresentar em Los Angeles, os músicos da banda dele, o RC9, faziam as visitas, às vezes em torno de uma feijoada da dona Cleonice, a esposa do maestro. Nessas visitas, o Aurino Ferreira, que era o saxofonista do RC9, sempre perguntava se o Moacir queria vender o sax barítono. Agora uma pausa para uma nota de rodapé. Esse Aurino Ferreira foi um saxofonista que participou de centenas de gravações a partir dos anos 1960, inclusive aquela versão de Nanã no LP Você Ainda Não Ouviu Nada, do Sérgio Mendes. Então, e numa dessas visitas do Aurino, Moacir disse que realmente não tocava mais e que o sax não gostava de ficar parado na caixa, etc. E acabou passando o instrumento para o Aurino. O Moacir contou essa história para o Teco Cardoso como quem diz: pô, que pena que você não apareceu antes. Anos depois, já no Brasil, Teco Cardoso estava precisando comprar um sax barítono e ouviu falar que o Aurino tinha trazido um da França. Teco ligou para ele e perguntou que tipo de modelo era, etc. Mas ele respondeu que não estava vendendo sax novo, mas o seu barítono antigo. E aí o Teco perguntou: esse é aquele que era do Moacir Santos? Diante da resposta afirmativa, Teco Cardoso, que mora em São Paulo, pegou o carro e partiu para o Rio de Janeiro. Horas depois, estava na casa do Aurino, onde tomou posse do sax barítono que pertenceu ao maestro Moacir Santos. E agora, vamos ouvir mais uma vez o som desse instrumento. Nesse caso, tocado pelo próprio Moacir. A faixa é Coisa número 6 e está no álbum Opus 3 número 1, lançado nos Estados Unidos em 1979. Moacir está aí com Caim Levaque no piano, Bob Saraiva no baixo, Jerry Redmond na bateria, Bill Hood na flauta e João Donato na percussão.

E agora vamos ouvir outro cara que é especialista em sax barítono e também é um grande admirador do Moacir Santos. É o saxofonista, compositor e arranjador Henrique Bandi. Ele tem dois álbuns autorais e o som que vem aí é Estereoscópio, faixa título do seu segundo disco. Além de Henrique Bandi e seu sax barítono, estão aí também Gabriel Guest no acordeon, Cláudio Andrade no piano e clavinete, Adalberto Miranda no baixo, Carlos César na percuteria e Mafran do Maracanã nas percussões.

E lá de São Paulo vem o Baldo Versolato, que toca todos os saxofones, mas tem uma predileção pelo sax barítono. Ele tocou na banda Mantiqueira, do maestro Nailor Proveta, e toca na Big Band do Nelson Aires e na Orquestra Jazz Sinfônica. E atualmente também é saxofonista do RC9, do Roberto Carlos, no lugar que era do Aurino Ferreira. Em 2019, o Baldo Versolato lançou o álbum Portal, e nesse disco ele usou o sax barítono em todas as faixas. A que vai rolar agora é Cubango, uma das favoritas do repertório da banda Mantiqueira. E quem está com o Baldo é Léo Versolato, seu filho, no baixo, Fábio Leandro no piano e Gabriel Guilherme na bateria.

Léo Gandelman também é um desses músicos que são íntimos de toda a família dos saxofones. E desde o começo da carreira ele sempre usou muito o sax barítono, nas orquestras, conjuntos de baile e em centenas de gravações de discos. O som que vem aí é mais uma coisa do Moacir Santos, a coisa número 10. E está no álbum do Léo Gandelman, que tem um título que é Velhas Ideias Novas, mas também tem um subtítulo, que é Sax da Gafieira ao Samba Jazz. Seus comparsas nessa faixa são Eduardo Farias no piano, Lula Galvão na guitarra, Alberto Continentino no baixo, Rafael Barata na bateria e Beto Cases na percussão.

E quando o assunto é sax barítono, uma figura inevitável é Jerry Mulligan. Foi depois de ouvir o som do Jerry Mulligan que Moacir Santos resolveu se dedicar mais ao sax barítono. E além do instrumentista, Moacir gostava também do Jerry Mulligan, compositor e arranjador. Nos anos 1950, fez muito sucesso entre o pessoal que viria a ser a turma da Bossa Nova, um disco do Tenteto de Jerry Mulligan, uma pequena orquestra com 10 músicos e que privilegiava os timbres graves, com 2 saxos barítonos, trompa e tuba. Paulinho Jobim disse para o Mário Adner que nos anos 1950 esse disco não saía da vitrola do Tom Jobim. E vem aí Walking Shoes, uma faixa do Jerry Mulligan Tentet. E esse grupo tinha também 2 trompetistas, Chet Baker e Pete Candoli.

Essa conexão entre Tom Jobim e Jerry Mulligan era muito forte, como dá para ver num vídeo que tem na internet com o Tom ensinando Mulligan a tocar o samba de uma nota só. E o nosso próximo som é Tema para Jobim, uma composição de Jerry Mulligan. Essa gravação está no álbum de um grupo chamado Three Baritone Saxophone Band.

E os solistas são Ronnie Cooper, Nick Brignola e Gary Smullyan. Três grandes nomes do sax barítono nos Estados Unidos. Infelizmente, os dois primeiros morreram há pouco tempo, mas Gary Smullyan continua positivo e operante. Nessa faixa, o contrabaixo é de Andy McKee e a bateria é de Joey Farnsworth. E o destaque é para o sax barítono de Nick Brignola.

E agora vamos mudar de século, de clima e de continente. Nosso próximo sax barítono está nas mãos da francesa Céline Bonacina. A faixa

Nietzsche vem do seu álbum Jump, lançado em 2023. E aí ela teve o apoio da pianista Rachel Eckroth, do contrabaixista Chris Jennings e do baterista John Hadfield. É uma composição dela mesma chamada Trust.

E vamos terminar essa viagem em torno do sax barítono voltando ao Brasil, com o som do Carlos Malta. Ele é um cara que toca todas as flautas e saxofones, mas aqui ele deu o protagonismo para o sax barítono. É uma faixa do seu álbum Pimenta, em homenagem a Elis Regina. A música é de Gilberto Gil, Ladeira da Preguiça. Mas Carlos Malta não foi nem um pouco preguiçoso, porque a interpretação tem mais de 10 minutos ladeira acima. Como esse programa tem um tempo regulamentar, vamos mostrar aqui uma versão reduzida dessa subida na ladeira. Além do sax barítono de Carlos Malta, estão aí a bateria de Kesso Fernandes, o contrabaixo de Augusto Matoso e a guitarra de Gabriel Improta.

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0: achou aí que eu tô atrasado? Música e interpretação de Atahualba Meirelles.
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No Música e Músicas do Brasil de hoje, nós vamos conhecer o álbum Canto d'Anime, da soprano paraense Carmen Monarca, ao lado do pianista Daniel Gonçalves. Eles interpretam obras de Fauré, Liszt, Schubert, Villa-Lobos e muito mais. Seja muito bem-vindo, o seu nosso convidado, o Música e Músicas do Brasil, começa agora. Lançado em abril de 2025 pela Azul Music, esse trabalho mergulha na poesia e na emoção da música vocal de câmara, reunindo canções de diferentes épocas e tradições musicais. São 15 faixas para voz e piano, resultado de mais de 10 anos de colaboração artística entre os dois intérpretes. O repertório traz compositores como Gabriel Fauré, Reinaldo Hahn, Giacomo Puccini, Robert Schumann, Heitor Villa-Lobos, Francesco Paolo Tosti, Franz Liszt e Francis Poulenc. As canções foram organizadas para explorar, sobre diferentes perspectivas líricas e musicais, o tema do amor, ora íntimo e delicado, ora intenso e dramático. As obras variam em estrutura e estilo, revelando influências de várias tradições e períodos da música clássica vocal ocidental, por meio de uma linguagem musical clara, coesa e atemporal. Nós vamos iniciar o programa com L'heure exquise, a Cloris, e Si mes vers avaient des ailes, de Reinaldo Hahn, com Carmen Monarca, acompanhado pelo pianista Daniel Gonçalves.

Acabamos de ouvir Leur Excuse, a Cloris, e Si me ver a Vendezel, com texto de Victor Hugo, de Reinaldo Duran, com Carmen Mornarca, acompanhado pelo pianista Daniel Gonçalves. Seguimos com duas obras de Gabriel Fauré, A Présent Rêve, Opus 7, número 1, e Notre Amour, este último com texto de Armand Silvestre.

Ouvimos de Gabriel Fauré as obras Après un rêve, opus 7, número 1, e Notre amour, na interpretação da soprano Cabi Monarca e do pianista Daniel Gonçalves. A soprano Cabi Monarca é reconhecida internacionalmente por sua versatilidade e uma excelência vocal. Durante quase duas décadas, ela construiu uma sólida carreira ao lado do maestro André Rieu, apresentando-se em palcos como O2 Arena em Londres e o Stade de France em Paris. Sua experiência abrange desde o repertório operístico até a canção de câmara, unindo técnica refinada e a interpretação expressivas. Seguimos com um pouco mais desse álbum, Canto d'Anime, lançado em abril de 2025 pela soprano paraense Carmen Monarca e o pianista Daniel Gonçalves. O Conge d'Or, S-282, de Franz Liszt, seguido de Rastlose Liebe, D-138, de Franz Schubert.

Ouvimos as canções O Conjo d'Or, S-282, de Franz Liszt, e Rastlose Liebe, D-138, de Franz Schubert, com Carmen Monarca e o pianista Daniel Gonçalves. Seguimos agora com Widmung, de Robert Schumann.

Acabamos de ouvir Widmung, de Robert Schumann. Nesse álbum intitulado Canto da Anemi, Carmen e Daniel, oferece uma interpretação tocante da emblemática Ave Maria, originalmente composta por Vladimir Vavilov. A melodia da obra, simples, porém profundamente expressiva, é apreciada por seu tom sereno e espiritual. Vamos então conferir.

Essa foi a Ave Maria de Vladimir Vavilov. A expressividade vocal de Carmen Monarca é complementada pelo pianista Daniel Gonçalves, cujo acompanhamento se ajusta com naturalidade às nuances das obras desse álbum, Canto d'Anime, que estamos apresentando hoje no Música e Músicos do Brasil. Daniel Gonçalves é formado em colaboração pianística pelo Royal Conservatoire da Escócia e especialista em ópera e música de câmara, com atuação marcada por precisão técnica e sensibilidade interpretativa. Nós vamos ouvir agora a serenata número 13 de Heitor Villa-Lobos, seguida de duas obras de Francesco Paolo Tosti, do Último Bacio e a famosa Maglia.

Ouvimos a serenata número 13 de Heitor Villa-Lobos e as canções L'ultimo bacio e a famosa Maglia de Francesco Paolo Tosti. Lançado em formato digital em abril de 2025 pela Azul Music, esse álbum, Canto d'Anime, traz um percurso sonoro e poético através de uma seleção de canções que une compositores de diferentes séculos em torno de um mesmo sentimento. O projeto, gravado pela soprano Carmen Monarca, em parceria com o pianista Daniel Gonçalves, reafirma a importância da música vocal de câmara e a notável presença brasileira nesse cenário. Nós vamos ouvir agora Sole e Amore e a obra que dá nome a esse álbum, Canto d'Anime, de Giacomo Puccini.

Ouvimos Solo e Amore e Canto d'Anime de Giacomo Puccini com a soprano Carmen Monarca e o pianista Daniel Gonçalves. Nós vamos finalizar o Música e Músicos do Brasil de hoje com Le Chemin de l'Amour de Francis Poulenc e um pouco mais da Ave Maria de Vladimir Vavilov.

0: Ovimus Lichman de l'amour, dit Francis Poulon, et Ave Maria de Vladimir Vavilov, com a soprano Carmen Monarca e o pianista Daniel Gonçalves, encerrando assim mais o Música e Músico do Brasil. Muito obrigado pela sua companhia e até o próximo programa e, como sempre, eu espero por você. Até lá.
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1: 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Arthur Moreira Lima.
2: O pianista carioca Arthur Moreira Lima começou a estudar piano aos 6 anos de idade, tendo aulas com Lúcia Branco, uma referência para o instrumento. Estudou também na França e na antiga União Soviética, tendo como mestres Marguerite Long e Rudolf Kehrer, nomes seminais para a formação do pianista. Arthur Moreira Lima se projetou internacionalmente na 7ª competição internacional Frédéric Chopin, no ano de 1965, onde conseguiu o segundo lugar e os prêmios de favorito do público e melhor sonata. Você ouve um trecho da apresentação que fez o mundo conhecer o talento deste grandioso pianista.

Arthur Moreira Lima é considerado um dos grandes intérpretes de compositores românticos, como Frédéric Chopin e Franz Liszt, além de modernistas como Sergei Prokofiev e Heitor Villa-Lobos. Foi solista da primeira audição do Concerto número 1 de Villa-Lobos no exterior e passou por países como Áustria, Japão, Rússia e Alemanha. Quando volta ao Brasil nos anos 1970, grava mais de 50 discos, dentre os 100 de toda a sua carreira, e se torna um grande intérprete de música popular brasileira, com destaque para obras de Francisco Mignone, Radamés Inátali e Ernesto Nazaré. Arthur Moreira Lima faleceu em 2024, deixando um legado de grandes interpretações e também de divulgação da música clássica, levando seu piano e seu talento para diversas cidades do interior do Brasil.

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2: Alô, alô, vamos começando mais uma viagem aqui no programa Circular Brasil de Música Instrumental. Muito obrigado por você estar aqui comigo. Tudo pronto? Hoje a gente começa pelo Rio de Janeiro, depois vamos a São Paulo e terminamos em Brasília. No Rio, a gente vai visitar o trabalho do baixista e compositor Gustavo Carvalho, através de um disco chamado Arquipélago. Na sequência, vamos a São Paulo, conhecer melhor o som de uma galera da pesada daquelas bandas de lá. É o Quinteto Maritaca, com faixas do álbum Water Bikes. E, para terminar, vamos ao centro-oeste do país, apreciar mais de perto a música do bandolinista e compositor Reco do Bandolim, acompanhado do grupo Choro Livre. São faixas do disco Na Caçapa do Meio, pessoal lá de Brasília. É isso aí, essa é a nossa viagem de hoje. Aperte os cintos que vamos decolar, ouvidos atentos e coração aberto. Está começando o Circular Brasil. Gustavo Carvalho é contrabaixista, arranjador, compositor e produtor musical. Nós vamos ouvir faixas de um belo disco dele, que contou com a participação de grandes músicos do cenário nacional, inclusive com o Milton Nascimento fazendo vocalizes em algumas faixas. O nome do álbum é Arquipélago, e a gente vai ter a oportunidade de ouvir quatro faixas desse disco aqui no programa Circular Brasil de hoje. E a gente começa agora. Vamos ouvir na sequência o tema Ânima, de autoria do Milton Nascimento e do Zé Renato, e logo depois vem Luamar, música do Gustavo Carvalho com a participação especial do Milton nos vocalizes.

Esse é o programa Circular Brasil, de música instrumental. E neste momento estamos visitando e conhecendo um pouco melhor o trabalho do baixista e compositor Gustavo Carvalho, do Rio de Janeiro. Estamos ouvindo faixas de um disco dele chamado Arquipélago. Acabamos de tocar um tema de autoria do Gustavo, que leva o nome de Luamar, e que teve a participação especial do Milton Nascimento nos vocalizes. Antes dela, foi uma música de autoria do Milton Nascimento e do Zé Renato, chamada Ânima, uma versão instrumental dessa música, né? Vamos seguindo agora com mais dois temas desse mesmo disco, do Gustavo Carvalho. A gente ouve agora Bagageira, de autoria dele, do Gustavo, em parceria com Paulinho Faria. E logo depois, um tema de autoria do Gustavo Carvalho, chamado Carta.

Esse é o som do baixista, compositor e arranjador Gustavo Carvalho. Ele é do Rio de Janeiro. E você está acompanhando o programa Circular Brasil, de música instrumental. Neste momento da nossa viagem de hoje, nós apreciamos quatro faixas de um disco do Gustavo chamado Arquipélago. Nós acabamos de ouvir um tema de autoria dele, que leva o nome de Carta. E antes, foi uma música do Gustavo e do Paulinho Faria, que se chama Bagageira. E agora é hora de arrumarmos nossas coisas e partirmos para outra cidade, do sudeste do Brasil mesmo. Agora a gente vai para São Paulo, conhecer o trabalho de uma galera da pesada. É o Quinteto Maritaca. O Quinteto Maritaca foi uma experiência que juntou quatro músicos brasileiros e um dinamarquês para fazer um disco do qual nós vamos ouvir quatro faixas aqui no programa Circular Brasil de hoje. A flautista Léa Freire, de São Paulo, junto ainda com Teco Cardoso, saxofonista, Fernando De Marco, no baixo, Afonso Correia, na bateria e, para terminar, o pianista Thomas Clausen. Uma curiosidade, o disco foi gravado na Dinamarca, no Sun Studio, em Copenhague. O álbum leva o nome de Waterbikes. A tradução seria algo como Bicicletas da Água. E o disco é super interessante. Tem faixas da Léa Freire, do pianista Thomas Clausen e também algumas releituras, como você vai perceber aqui. Inclusive, a gente começa com uma releitura interpretada por essa turma de músicos da melhor qualidade. Vem aí agora Chega de Saudade, do Tom Jobim e Vinícius de Moraes. E logo depois, ouvimos Choro, música do Thomas Clausen.

Essa foi Choro, tema de autoria do dinamarquês Thomas Clausen. Antes dela, ouvimos uma releitura de Chega de Saudade, música do Tom Jobim e do Vinícius de Moraes. Neste momento, estamos ouvindo faixas de um disco chamado Water Bikes, do Quinteto Maritaca, uma turma de São Paulo, que se juntou com o pianista e compositor dinamarquês Thomas Clausen para fazer esse disco. Vamos ouvir mais duas faixas desse álbum agora. Retrato em Branco e Preto, mais uma releitura, dessa vez da música de Tom Jobim e Chico Buarque, e logo depois, uma música da Léa Freire, flautista e compositora do quinteto. E o nome do tema é Bis a Bis.

Esse é o som do Quinteto Maritaca. Acabamos de ouvir um tema da Léa Freire, flautista do grupo, chamado Bis a Bis. Antes dela, foi uma releitura de Retrato em Branco e Preto, música do Tom Jobim e do Chico Buarque. Neste momento, a gente terminou nossa visita a essa turma de São Paulo, que se uniu ao pianista e compositor dinamarquês Thomas Clausen. Os outros quatro músicos são Aléa Freire, nas flautas, Teco Cardoso, nos saxofones, Fernando De Marco, no baixo, e Afonso Correia, na bateria. Este é o Quinteto Maritaca. E agora juntamos nossas coisas novamente e seguimos viagem, aqui no programa Circular Brasil de hoje. Muito obrigado pela sua companhia. Vamos em frente. Agora nosso rumo é o Distrito Federal, centro-oeste do Brasil, cidade de Brasília. Vamos conhecer melhor o trabalho do bandolinista e compositor Reco do Bandolim e do grupo Choro Livre. O Reco do Bandolim é um músico de Brasília que tem um papel importante na cena do choro de lá. Ele é um dos fundadores do Clube do Choro de Brasília, que é um centro de divulgação e resistência da música instrumental brasileira. O bandolinista ele é acompanhado por um grupo das antigas lá de Brasília, chamado Choro Livre. Eu cresci lá em Brasília e esse nome sempre esteve presente. Nós vamos ouvir faixas de um disco chamado Na Caçapa do Meio. Quase todas as músicas são de autoria do Reco do Bandolim e do Henrique Neto. Como as músicas são curtinhas, vai dar para a gente ouvir 5 faixas desse disco aqui no programa Circular Brasil de hoje. Som na caixa, então. A gente ouve agora 2 músicas de autoria do Reco do Bandolim e Henrique Neto. São elas Tai Assoviando e logo a seguir O Mesmo Amor.

Acabamos de ouvir O Mesmo Amor, e antes dela foi Thay Assoviando. Ambas são de autoria do Reco do Bandolim e do Henrique Neto. Neste momento do programa Circular Brasil de Música Instrumental, a gente está conhecendo melhor o trabalho do bandolinista e compositor Reco do Bandolim e o grupo Choro Livre, todos de Brasília, centro-oeste do Brasil. E para fechar o programa de hoje, vamos ouvir mais três faixas desse mesmo disco, que se chama Na Caçapa do Meio. A gente ouve agora Guga e logo depois Gabriel, ambos os temas de autoria do Reco do Bandolim e do Henrique Neto. E para terminar, vem Pelos Cantos, essa de autoria apenas do Henrique Neto.

0: Você está acompanhando o programa Circular Brasil de Música Instrumental. E nessa parte final do programa, a gente apreciou o trabalho do bandolinista e compositor Reco do Bandolim, acompanhado pelo grupo Choro Livre, todos lá de Brasília, Distrito Federal. Acabamos de ouvir Pelos Cantos, de autoria do Henrique Neto. Antes dela, foi Gabriel e a primeira Guga, essas duas de autoria do Henrique Neto e do Reco do Bandolim. O bandolinista contou com o acompanhamento do grupo Choro Livre, um tradicional grupo de choro lá de Brasília, em todas as faixas do disco, que leva o nome de Na Caçapa do Meio. E agora é hora de voltarmos para casa. Vai terminando por aqui nossa viagem de hoje no programa Circular Brasil de Música Instrumental. Hoje nós visitamos artistas no Rio de Janeiro, depois fomos a São Paulo e, para terminar, ao centro-oeste do Brasil, em Brasília. Muito obrigado por estar aqui com a gente nessa viagem, viu? A sua presença e sua audiência são fundamentais. Os trabalhos técnicos do programa são do Rafael Napoleão. E a gente se encontra aqui nessa estação e partimos para nossa próxima viagem na semana que vem, beleza? Um grande abraço para você, uma ótima semana e até a nossa próxima viagem.
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1: Duas horas. 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
4: Concerto em Fá menor, opus 8, número 4, RV 297, Inverno, de Vivaldi, violino Sarah Chang, orquestra de câmara Orfeus.

0: Concerto em Fá menor, opus 8, número 4, RV 297, Inverno, de Vivaldi, violino Sara Chang, orquestra de câmara Orfeus.
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0: Suíte inglesa número 3 em Sol menor, BWV 808 de Bar. Piano Nelson Freire.
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0: Sinfonia número 99 em Mi bemol maior de Haydn, Orquestra de Cleveland e a regência de Georg Sell.

0: Sinfonia número 99 em Mi bemol maior de Haydn, Orquestra de Cleveland e a regência de Georg Sell.
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0: Adágio e Alegro em Fá menor, K549 de Mozart, conjunto Viena-Berlim.

0: Adágio e Alegro em Fá menor, K549 de Mozart, conjunto Viena-Berlim.
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0: Sonata número 1, Gran Solo, opus 14 de Fernando Sor, violão Armildo Zeda.

0: Sonata número 1, Gran Solo, opus 14 de Fernando Sor, violão Armildo Zeda.
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0: E Palpite, introdução e variações sobre a área de Tanti Palpite da ópera Tancredi de Rossini. De Nicolò Paganini, violino Salvatore Accardo, Orquestra Filarmônica de Londres, regente Charles Dutoit.

0: e Palpite, introdução e variações sobre a ária de Tanti Palpite, da ópera Tancredi de Rossini, de Niccolò Paganini, violino Salvatore Accardo, Orquestra Filarmônica de Londres, regente Charles Toit.
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0: Quatro improvisos de Chopin, piano Cláudio Arrau.

0: Quatro Improvisos de Chopin, piano Cláudio Arral.
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0: Sinfonia em Si bemol maior de Vincenzo Bellini, orquestra do Teatro Máximo de Palermo e a regência de Diego Diniziati.

0: Sinfonia em Si bemol maior de Vincenzo Bellini, Orquestra do Teatro Máximo de Palermo e a regência de Diego Diniziati.
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0: O geógrafo Milton Santos nasceu no dia 3 de maio de 1926, em Brotas de Macaúbas, cidade do sertão baiano. Filho de professores, Milton começou os estudos ainda em casa, com os pais. Reconhecido como o maior geógrafo brasileiro, Santos formou-se em Direito, mas dedicou-se principalmente a lecionar a matéria nas escolas baianas. Milton foi um importante pesquisador, responsável por uma produção acadêmica que revolucionou a forma de pensar o espaço e sua relação com os indivíduos. Sua abordagem da geografia, de caráter humanista, buscava dar conta não só do estudo e da compreensão do espaço, mas também das relações e das disputas humanas que o modificavam ou eram modificadas por ele. Em uma entrevista concedida a Roberto Dávila, gravada em 1998, Milton Santos explicou o seu conceito de geografia humana.
1: O que é a geografia humana?
2: Eu acho que a gente podia dizer, resumindo, existe a Terra, né, o planeta, existe a humanidade. Né? Então, a geografia humana trabalha as relações entre a humanidade, as frações da humanidade, e as frações do planeta. Como o homem tira partido das condições presentes em cada área, como o homem modifica essas áreas, como essas áreas influem na vida das sociedades. Então, é a própria história realizada em lugares que a geografia humana trabalha. Né? E acho que é essa que é o centro do trabalho de um geógrafo humano.
1: Quer dizer, não deixa de ser um trabalho filosófico também?
2: Acaba sendo, porque obriga uma reflexão sobre o papel do homem, sobre o que ele faz, sobre o que ele faz bem ou menos bem, sobre o que ele poderá fazer. Por conseguinte, a ideia de futuro fica sempre presente. Quer dizer, não nos contentamos com ver o que está, mas o que pode vir a partir desse esforço do homem frente às condições que ele encontra numa dada área do mundo.
3: ...2026, 100 anos de Milton Santos.
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1: Eu sou Tony Villani e nós estamos iniciando agora mais um programa Sala de Concerto. Os nossos convidados de hoje são a soprano Doriana Mendes e o violonista Marco Lima. Doriana Mendes é cantora, atriz, bailarina e professora de canto da Unirio, Universidade Federal do Estado do Rio de Janeiro. Doriana já se apresentou em concertos e festivais em todos os estados do Brasil e em países como Alemanha, França, Irlanda, Portugal, Chile e México, entre tantos outros. Marco Lima é bacharel em violão e mestre em música pela Unirio, tendo sido orientado por Maria Raro na graduação e por Nicolas de Souza Barro no mestrado. Premiado em 15 concursos de interpretação, ele foi vencedor de 6 deles e já se apresentou em importantes salas brasileiras e também na Alemanha, Itália, França e a Suíça. Doriana e Marco atuam em duo desde 2007, dedicando seus saberes e talentos ao repertório de canto e contemporâneo brasileiro para a formação de violão e voz. E aqui para essa sala de

Concerto nos trazem obras dos compositores Caio Sena, Sérgio Deslandes, Pauchi Gentil Nunes, Néder Nassaro, Luiz Gonçalves e uma homenagem a Edino Krieger. Sejam todos muito bem-vindos mais uma vez. O Sala de Concerto começa agora e nós vamos ouvir então com o duo Canção Pequena de Caio Sena e Poesia de Cacazzo.

0: Com Doriana Mendes e Marco Lima, tivemos Canção Pequena, música de Caio Sena e poesia de Cacazzo. Este é o Sala de Concerto, hoje recebendo a soprano Doriana Mendes e o violonista Marco Lima. Nós estamos pela Rádio MEC 99,3 FM no Rio de Janeiro e em Belo Horizonte e Brasília pela 87,1 FM. Doriana e Marco, mais uma vez sejam bem-vindos. Nós falamos no início do programa os nomes dos compositores que nós vamos apresentar hoje, mas vale também destacar a poesia dessas obras, que traz expoentes brasileiros como Cacazzo, Paulo Leminski, Mário Quintana e Cora Coralina. Como estamos tratando de compositores brasileiros de hoje, eu peço a você, sempre antes das obras, que nos fale um pouco sobre os compositores e também contem como é que essa obra chegou, quando essas obras chegaram até vocês. Destaquem algo da obra que acham particularmente desafiador ou notável. Nós começamos o programa com Caio Sena, paulista, radicado no Rio de Janeiro, e nós vamos ter a seguir uma obra do paranaense Sérgio Deslandes, Canções ad Imitationem. Vocês podem falar um pouquinho sobre esses dois compositores e as obras?
1: Sim, essa obra do Caio Sena, com poeta do, com poesia do Cacazzo, Cacazzo, um poeta marginal, contemporâneo de Ana Cristina César, e também vocês notaram

0: que nessa que a gente acabou de fazer tem um limite entre a canção erudita e um pouco popular, uma música de fronteira. E, na verdade, essa peça chegou até nós, o Caio compôs para um instrumentista de cordas de viola caipira, um tenor. Né? E o Cacaso, enfim, é um poeta que versou muito pela música popular brasileira também, era professor de literatura da USP, da PUC, perdão. E o Deslandes, essa obra, né, chegou até nós, né, Marco, em 2008, isso, na Bienal de Música Contemporânea de Curitiba, e somente agora estamos interpretando, e essa, estou falando tudo rápido, assim, tem essa particularidade do ad imitatione que você mencionou, uma brincadeira com o latim, né? E então ele colocou modos curitibanos, modos paraibenses, a cada região do Brasil que ele é um paranaense, mas ele brincou com isso até por conta dos textos, dos poetas e também com a rítmica de cada lugar, como se ele estivesse imitando as características daquela região do Brasil.
1: Pois é, essa foi uma pergunta que eu fiz antes do programa conversar, por que que o Deslandes usou a forma do latim, né, que a gente conhece muito bem. Eu vou anunciar então as músicas que nós vamos ouvir. De Sérgio Deslandes teremos canções ad imitationem, obra em quatro movimentos, modos curitibanos, imperfeito, inexato e imaturo, com texto de João Carlos Machado, modos paraibenses, com versos atribuídos a Zé Limeira, modos gauchenses, com texto de Mário Quintana, e finalmente modos paranaenses, com texto de Paulo Leminski.

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0: Tivemos então Canções ad Imitationem, de Sérgio Deslandes, na interpretação do Dudu Doriana Mendes e Marco Lima. Um certo lirismo realista nessas peças, Doriana e Marco.
1: E também um humor, né? Eu vejo muito humor em todos os movimentos, né? E a poesia, por exemplo, do Leminski, né? Tem essa influência do concretismo, mas também tem essa ideia da poesia marginal, né? E ele é um paranaense também. Então traz sempre uma contribuição e um jogo de palavras, né? E, então eu acho interessante a escolha desses poetas pelo Sérgio Deslandes, né?
0: Muito bom. Nós teremos com vocês agora dois movimentos de canto de cora. Obra do goiano Luiz Gonçalves, foi escrita em 2020, inspirada na poetisa Cora Coralina. Como é que essa obra chegou até vocês?
1: Bom, eu conheço o Luiz Gonçalves, que é esse compositor goiano, jovem, há um tempo já, e estive lá em 2016 para um festival internacional de música contemporânea, e estreiei outra obra dele para flauta e

0: e marimba e voz. E eu achei lindo esse ciclo que a gente vai fazer só o primeiro, que é a Anairã e o Lua Luar,
1: Que é o terceiro movimento.
0: o terceiro movimento. A Cora Coralina, eu conheci a casa dela em 2005, quando estive em uma turnê pela Funarte com o Quarteto Colonial e o meu outro duo com o Rodrigo Lima, o duo Laguna. E fiquei encantada com esse lugar da
1: E com
0: casa
1: ela também,
0: dela.
1: com certeza. Era uma pessoa
0: E ela
1: querida, claro.
0: não era mais viva nessa época, 2005, mas a casa linda e toda essa ideia da mulher, da natureza, do contato com a natureza, essa poesia é totalmente essa fusão do que nós estamos vivendo agora de respeitar a natureza, o respeito à natureza. Somos a natureza, nós não somos distintos e distanciados na natureza. E é uma emoção conhecer na cidade de Goiás, o seu velho Goiás, né, que eu convido a todos para conhecer. É linda a cidade, uma cidade colonial, e a casa da Cora Coralina, que é um museu com as obras dela e é onde ela viveu, né, com o estilo de vida dela, e uma mulher fortíssima e um exemplo eterno da nossa poesia brasileira, né?
1: Deixa eu só juntar quando eu disse da emoção de tê-la conhecida, porque ela deixa ou tem deixou toda a sua marca em tudo ao seu redor, ao seu
0: Claro.
1: derredor, inclusive na casa onde morava.
0: Perfeito, é uma presença, é uma
1: Total.
0: presença, é uma
1: Então,
0: presença.
1: vamos a ela?
0: Perfeito.
1: De Cantos de Cora, teremos Anairã, o primeiro movimento, e Lua Luar, o terceiro movimento.

0: Tivemos então com a soprano Doriana Mendes e o violonista Marco Lima, dois movimentos de Canto de Cora, obra de Luiz Gonçalves. Nós teremos agora um solo de Marco Lima para uma obra de Edino Krieger, compositor que tanto fez pela nossa música de concerto e tem uma importância histórica junto à nossa emissora. Marco faz aqui uma homenagem a Edino, nos trazendo uma obra que ele compôs e dedicou também ao saudoso Fred Schneider, compositor e também violonista. Marco, fala um pouquinho para a gente sobre Edino e sobre a Passacaglia que nós vamos ouvir a seguir.
1: Claro, o Edino, ele além de ser um compositor extraordinário, que foi uma importância gigantesca, ele também tocava violão. Ele compôs diversas obras importantes para violão, concerto para violão e orquestra, obras para violão solo mesmo, e uma delas é provavelmente a peça mais tocada do século XXI, pós Vila Lobos, assim dizendo, que é a Ritmata, peça mais tocada no repertório violonístico, né, brasileiro. E essa Passacaglia, ele compôs para o primeiro concurso nacional Fred Schneider. Logo depois que o Fred Schneider morreu, foi feito um concurso em homenagem a ele, e a Averrio, através do Nicolas Souza Barros, fez um convite ao Edino que compusesse a peça de confronto. E ele fez essa peça brilhante, que eu acho que ela vai trilhar o mesmo caminho da Ritmata, de ser tocada e gravada mundo afora muitas vezes.
0: Vamos conferir então com o Marco Lima, Passacaglia para Fred Schneider, de Edino Krieger.

0: Acabamos de ouvir Passacaglia para Fred Schneider, de Edino Krieg, e a interpretação do nosso convidado, Marco Lima. Esse é o Sala de Concerto em 99,3 MEC FM Rio de Janeiro e 87,1 na capital mineira, Belo Horizonte, e na capital federal, Brasília. Seguindo o repertório que vocês nos trazem, nós teremos mais um texto de Paulo Leminski, mas dessa vez envolto, vestido pela música de Pauchi Gentil Nunes. Pauchi atua em muitas frentes, e uma delas é o trabalho com o grupo Abstrai Ensemble, do qual Doriana também faz parte. E a obra que nós vamos ouvir foi escrita para o Abstrai, Doriana?
1: Sim, foi escrita para o Abstrai, para a formação de percussão, guitarra, tape eletrônico, flauta e voz, e sax. E ele fez essa transcrição para canto e violão, porque ele fez, o Pauchi está fazendo parte também do grupo de compositores Prelúdio 21. E aí ele fez essa transcrição para o nosso duo. E dedicou para a gente, Doriana Mendes e Marco Lima, essa versão para canto e violão desses três movimentos. E eu acho interessante a ideia do Leminski, né? Porque eu tinha citado ele numa epígrafe da minha tese, na conclusão da minha tese. Eu pensei isso do último livro dele, que é Distraídos Venceremos, de 1987, pouco antes da sua morte. E aí eu pensei essa frase: nunca houve isso, uma página em branco. No fundo, todas gritam, pálidas, de tanto. Então, essa ideia do jogo de palavras, eu acho muito interessante no Leminski, e o Pauchi soube captar muito bem, nesse ciclo, essa poesia do Leminski.
0: Estamos prontos, então, para ouvir com Doriana Mendes e Marco Lima, Não Fosse Isso, de Pauchi Gentil Nunes, obra em três movimentos. O Barro, Soubesse Que Era Assim, La Lucha, e Cortina.

0: Tivemos então com Doriana Mendes e Marco Lima, Não Fosse Isso, de Paul X. Gentil Nunes, obra em três movimentos. O Barro, Soubesse Que Era Assim, La Luce e Cortina. Pois é, nós estamos caminhando para a última obra desse programa e é o momento que a gente expõe mais dos nossos convidados. Doriana Mendes e Marco Lima, é o momento de vocês. Contem para nós, para os nossos ouvintes, a forma que os ouvintes podem conhecer mais o trabalho de vocês.
1: Estamos nas redes sociais, né? Nós temos cada uma página de Instagram,
0: Sim.
1: Facebook.
0: Tem muita coisa gravada também e no YouTube mesmo. E no Instagram, como é que as pessoas podem localizar vocês?
2: O meu é
0: Doriana.
2: Doriana, arroba Doriana Mendes 56. E a gente está sempre divulgando os nossos trabalhos.
1: E o meu é marcolima.guitar, arroba marcolima.guitar.
0: Muito bem. E encerrando essa sala de concerto, hoje teremos Abismo de Néder Nassaro, Doriana e Marco. Fala um pouquinho sobre o compositor que vocês vão tocar agora, por favor.
2: Sim. Néder é um compositor de Teresópolis, natural de Teresópolis. Eu o conheci na Unirio mesmo, ainda quando fazia o meu bacharelado de piano, e já estreiei obras dele na década de 90, ele usando, por exemplo, poesia do grande Manuel de Barros para piano e voz. E desde então, desde o mestrado do Néder, eu estreiei obras dele, até para o mestrado dele. E essa obra é uma música eletrovocal, ou seja, é uma música eletroacústica mista, ou seja, que tem dois intérpretes interagindo com um tape pré-preparado e pelo compositor. E o que o Néder gostaria de destacar sobre isso é que existe uma teatralidade de gestuais, não só na voz, no violão e no próprio tape, para que as pessoas tentem reconhecer esse jogo, esse diálogo do tape, né, da música eletroacústica, dialogando com os instrumentos acústicos, ou seja, o violão e a voz, mas num contexto amplificado. Essa é uma música eletrovocal que também faz parte do meu projeto de pesquisa lá na Unirio.
0: Muito bem, então vamos a Abismo de Néder Nassaro.

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Acabamos de ouvir, encerrando Sala de Concerto, com Doriana Mendes e Marco Lima, tivemos Abismo, de Néder Nassaro. Em nome da EBC, Empresa Brasil de Comunicação, a Rádio MEC e toda a equipe que faz acontecer o programa, queremos agradecer aos nossos convidados por essa apresentação aqui no Sala de Concerto. Agradecemos também aos nossos ouvintes que nos acompanharam pelo rádio, pela internet e nas demais plataformas. Continue conosco e a nossa programação. Eu sou Tony Villani e este Sala de Concerto teve trabalhos técnicos de Rafael Napoleão e sonoplastias de Silas Mendes. Até o próximo Sala de Concerto. Até lá.

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6: Cinco horas e um minuto.
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Hoje, o Roda de Choro apresenta o álbum Alma Feminina e celebra os 30 anos de estrada do grupo Choronas. Formada atualmente pelas instrumentistas Ana Cláudia César, Paola Pichersky, Sibeli Palopoli e Miriam Castro,

0: Papua, o Choronas dedica-se à valorização do primeiro gênero instrumental urbano do Brasil. Cavaquinista e fundadora do Choronas, Ana Cláudia César, conta como decidiu criar um grupo de choro só com mulheres.
1: Então, eu também tive grupos com homens, né? Eu sinto assim, se você não impõe respeito, eles não dão. Então, eu sempre fui uma pessoa que impus respeito, porque eu sei do que eu estudo, eu sei da minha formação, eu sei da minha pesquisa. Em outras palavras, eu me banco. Mas quando eu montei o grupo de mulheres, eu senti que fluiu, sabe? Assim, que foi um encontro mesmo. Eu, na verdade, vou falar até uma coisa que eu nunca falei. Foi como se fosse uma missão, sabe? Assim foi. Nesse caso do Grupo Choronas, estava todo mundo iniciando um projeto. Então, todas eram pesquisadoras, instrumentistas, descobrindo um novo gênero e que se aprofundava cada vez mais. E a gente foi caminhando juntas, foi dando certo. As quatro se mobilizaram para fazer o grupo acontecer e aí foi acontecendo.
0: Paola Pichersky, violonista de sete cordas, fala sobre a essência do grupo.
2: Eu sempre gosto de falar que a gente tem que fazer o que a gente gosta na vida e tem que realizar o que a gente acredita. Eu acho que as Choronas é um grupo que sempre teve integrantes que acreditavam e que acreditam no trabalho e na performance feminina. Então eu acho que é isso, é acreditar no que está fazendo e fazer.
0: Vamos começar o programa ouvindo Atraente, de Chiquinha Gonzaga. Faixa que batizou o primeiro disco do grupo, gravado no ano 2000. Com Ana Cláudia César no cavaquinho, Paola Pichersky no violão de sete cordas, Gabriela Machado na flauta transversal e Roseli Câmara na percussão.

0: Acabamos de ouvir Choronas em Sampa, de Ana Cláudia César, com a compositora Al Cavaquinho, Paola Pichereschi no violão de sete cordas, Maicira Trevisan na flauta, Miriam Capua na percussão e participação especial de Oswaldinho da Cuíca. Paola Pichereschi comenta sobre a responsabilidade de participar de um grupo que inspira mulheres musicistas.
1: Assim, as Choronas, a gente tem 30 anos de carreira, né? Somos pessoas mais velhas. E a gente sabe o papel que a gente cumpre nesse meio, que é um meio masculino ainda. Ainda é um meio masculino. Por mais que a gente seja um grupo que inspire novas mulheres, e eu não estou falando isso num papel de arrogância, muito pelo contrário, é num papel com muita responsabilidade, né? Eu sei que a gente influenciou muitas mulheres, porque as mulheres falam. Isso é uma grande diferença entre mulheres e homens, né? As mulheres falam mais que os homens. A própria Cibele, que viu quando ela estava começando, foi ver um show da Choronas e falou, nossa, que legal, mulheres tocando choro. E eu acho que hoje a gente precisa continuar nesse papel, porque a mulher ainda passa perrengue quando ela está num grupo só de homens. E a gente continua fazendo isso, né? Então é um exercício constante e a gente sabe que a gente é um exemplo, né?

0: Cláudia César conta como surgiu a ideia de gravar o disco Alma Feminina.
1: Bom, esse é o nosso sétimo CD. Número 7, tem sempre assim, final de ciclo, né? De 7 em 7, tem essa questão. E aí a gente resolveu, enfim, além de ser um grupo de mulheres pioneiras, também fazer um trabalho dedicado às mulheres, tanto as compositoras como as profissionais que temos ao nosso redor. E até vou dar o crédito. Eu tinha a ideia de gravar compositora, mas o nome Alma Feminina, quem deu foi a nossa produtora maravilhosa, Clarissa Pádua.
0: Continuando Roda de Choro, vamos ouvir a primeira faixa do disco Alma Feminina, lançado em 2026, em comemoração aos 30 anos de carreira do grupo Choronas. Tempo ao Tempo, de Ana Cláudia César. Antes, Paola Pichersky fala sobre os arranjos do disco e a parceria do grupo com a produtora musical e violonista Rosana Bergamasco.
2: Tempo ao Tempo é uma composição da Ana Cláudia com um arranjo da Rosana Bergamasco. É um arranjo muito lindo que começa com uma introdução de violão solo muito bonita. Na verdade, esse é um dos arranjos que eu mais gosto, assim, porque o arranjo da Rosana trouxe o violão para um lugar quase de solista dentro do arranjo, sabe? Na verdade, eu me dei muito bem com a Rosana Bergamasco, porque ela é nossa parceira há muitos anos e ela é uma ótima violonista. Então, os arranjos dela, para esse CD, puseram o violão num lugar muito lindo. Eu tenho 3 filhos, né? Cada vez que um filho meu nasceu, que eu tive que me afastar temporariamente, a Rô entrou nas Choronas. Então, ela é praticamente uma chorona.

0: Acabamos de ouvir Sorrisinho, de Ana Cláudia César, e Setembro, de Rosana Bergamasco, com Ana Cláudia César no cavaquinho, Paola Pichersky no violão de sete cordas, Miriam Capua na percussão e Cibele Palopoli na flauta. E antes ouvimos Tempo ao Tempo, composição de Ana Cláudia César, todas gravadas no disco Alma Feminina, que celebra 3 décadas de atuação do grupo Choronas. Ana Cláudia e Paola falam sobre o cotidiano do grupo Choronas.
1: Eu costumo dizer que não é 30 anos de existência, é 30 anos de resistência.
2: Porque as diferenças principais são as relações. Trabalhar com mulheres, a gente está sempre num ambiente acolhedor, às vezes difícil, né? Acolhedor não significa que a gente não discute, que a gente não briga. É mais empático, é mais dialógico. Eu acho que entra muito a intuição feminina, e isso é muito legal de ver, sabe? De sentir isso, que você tá num grupo onde são mulheres e naturalmente a gente tem uma intuição feminina que fica muito explícita quando você trabalha só com mulheres.
0: A percussionista Miriam Capua comenta como a delicadeza impacta o repertório do disco Alma Feminina.
3: Existe uma delicadeza, né? Um olhar. E a mulher sempre tem aquele olhar de análise, de ponderar. Então eu acredito que essas composições femininas traduzem essa delicadeza e essa forma, esse approach. Então, o approach feminino é bastante diferente do masculino.
0: Continuando o Roda de Choro, vamos ouvir Conta d'Água, de Vanessa Borragian, interpretada pelo grupo Choronas e registrada no disco Alma Feminina.

0: Acabamos de ouvir Ladeira de Padarias, composição de Cibele Palópoli, em homenagem a um quadro pintado por sua mãe, e Luminar, de Ana Cláudia César e Rosana Bergamasco. Com Cibele Palópoli na flauta, Miriam Capua na percussão, Paola Pichersky no violão de sete cordas e Ana Cláudia César no cavaquinho. E antes ouvimos Conta d'Água, composição de Vanessa Borragian. A flautista Cibele Palópoli também fala sobre a escolha do repertório do disco.
1: Esse disco, ele traz essa preocupação em trazer à luz, né, composições feitas por mulheres, tem composições autorais nossas também e composições feitas por mulheres que foram invisibilizadas aí ao longo da história. Então a gente traz músicas que são bastante conhecidas do público, mas eventualmente as pessoas não sabem que tem mulheres por trás. Por exemplo, o Chiclete com Banana, que é uma parceria da Almira Castilho com Gordurinha. A própria Dona Ivone Lara, né, que é compositora da faixa Acreditar, em parceria com Delcio Carvalho. Eu Só Quero um Xodó, parceria de Dominguinhos com Anastácia. E além dessas músicas assim mais conhecidas do grande público, a gente traz composições autorais, então, para mostrar mesmo, né, essa relevância feminina no âmbito da música.
0: Cibele destaca o cuidado da equipe durante a realização do álbum.
1: Eu acho que participar do disco, do grupo, tem essa questão da delicadeza e com a preocupação, né, em cada detalhe. Então, esse disco especificamente, ele tem, por exemplo, a capa, que é uma fotografia do Gal, que já trabalhou com as meninas nos discos anteriores, então tem todo esse olhar artístico dele. A própria produção da Clarissa Pádua também é uma produtora super antenada, ela está sempre preocupada assim, em cada detalhe. Ela é muito cuidadosa. A produção musical também da Rosana Bergamasco foi assim, excelente. Ela conseguiu conduzir a gente para ter um resultado musical muito agradável. Acho que são vários detalhes assim, que foram somando e deram resultado a esse trabalho que ficou muito bonito.
0: Continuando Roda de Choro, vamos ouvir Eu Só Quero um Xodó, de Anastácia e Dominguinhos, com As Choronas.

Acabamos de ouvir Feira de Mangaio, composição de Glorinha, Gadelha e Sivuca. E Chiclete com Banana, de Almira Castilho e Gordurinha, com Cibele Palópoli na flauta, Miriam Capua na percussão, Paola Pichersky no violão de sete cordas e Ana Cláudia César no cavaquinho. E antes ouvimos Eu Só Quero um Xodó, composição de Anastácia e Dominguinhos, todas gravadas no disco Alma Feminina, que celebra 3 décadas de estrada do grupo Choronas. 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

0: e a flautista Cibele Palopoli falam sobre a alegria de colocar na rua o álbum Alma Feminina.
1: A gente está muito feliz de ter feito esse disco e eu acho que tem a ver também com isso. É Alma Feminina, de repente toca as mulheres.
2: Então é um disco que, assim, tem muita leveza, tem alguns momentos, assim, mais introspectivos, mas, em geral, ele traz uma alegria a todos os ouvintes. Só queria agradecer muito pela oportunidade. Eu sou uma ouvinte do programa, acho muito bom o trabalho que vocês realizam e desejar mais e mais sucesso. Agradecer também a Raquel e a todos os ouvintes.
0: A violonista de sete cordas, Paola Pichersky, fala sobre a importância do espaço das mulheres no choro.
3: Porque é isso, a gente se deu conta de que as mulheres precisam ter um espaço de mulheres. A gente não precisa de um espaço de homens que aceitam as mulheres. Isso não é bom. Não faz com que a gente se sinta de igual para igual. Tinha uma época que aqui tinha uma roda de choro que era obrigatório ter pelo menos uma mulher. Não, a gente quer uma roda de choro de mulheres que tenham alguns homens. É isso que a gente quer. Eu acho que a gente precisa sentir o que é isso. Então, o CD veio nessa linha, assim, de vamos fazer uma coisa por mulheres, de mulheres, para todos e para todas. É isso.
0: Vamos terminar o Roda de Choro, que celebra os 30 anos de carreira do Grupo Choronas, ouvindo Acreditar, composição de Dona Ivone Lara e Délcio Carvalho. Mas antes, a percussionista Miriam Capua revela como conheceu a compositora.
4: Dona Ivone Lara. E aí eu queria contar uma coisinha que eu sempre conto. Eu fui encontrar com o meu professor, Mestre Dinho, ele estava na banda e a Dona Ivone estava tocando o seu cavaquinho, né? E eu consegui chegar no fim.

Entrei, eu já tinha desfeito o palco, tudo, e ela estava quietinha ali, com o cavaquinho no peito, assim, no peito dela. Aí eu virei, eu posso dar um abraço na senhora? Ô, oh, minha filha!

Encerramos o Roda de Choro ouvindo Acreditar, de Dona Ivone Lara e Délcio Carvalho, interpretada pelo grupo Choronas, com Cibele Palopoli na flauta, Miriam Capua na percussão, Paola Pichersky no violão de sete cordas e Ana Cláudia César no cavaquinho. O Roda de Choro é uma realização da Rádio MEC, com produção e roteiro de Samanta Ribeiro, operação de áudio de Lucas Alexandre, sonoplastia de Silas Mendes e coordenação de produção de Adriana Ribeiro. Este programa contou com pesquisa realizada na discoteca das rádios MEC Nacional e no site da Casa do Choro. Eu sou Raquel Ricardo e espero você no próximo Roda de Choro.

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4: As begônias estão chovendo ouro.

0: suspendidas dos galhos da uitzica. O chão de pólen vai ficando louro e o bosque inteiro redourado fica. Dir-se-á que se dilui todo um tesouro. Nunca a floresta amanheceu tão rica. As begônias estão chovendo ouro, penduradas dos galhos da uitzica. Bando de abelhas através do pólen, zinindo num brilhante fervedouro, as curvas asas transparentes bolem. E enquanto giram num bailado belo, as begônias estão chovendo ouro, formosa apoteose do amarelo.
1: Falando com verso, de Sossígenes Costa, Chuva de Ouro, por Neide Arcanjo. 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
4: Seis horas em ponto, um excelente dia para todos nós. Segunda-feira, 17 de agosto de 2026. Eu sou Raquel Ricardo e vamos juntos até às 10 horas. E a seguir tem os primeiros sons da manhã, em Áurea Música.

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1: E começamos com Vidit Rex Unipotens, anônimo do século XII, ensemble peregrina, voz solo e direção Agnieszka Budzinska-Bennett.

0: Na Rádio MEC, Viditrex, Onipotentes, Anônimo do Século XII, Ensemble Peregrina, Voz Solo e Direção, Agnieszka Budzinska-Bennett. 6:06, um excelente dia para todos nós.
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0: Na sequência, Gaude Virgo Salutata, de John Dunstable, conjunto La Reverdy, direção Cláudia Cafagni.

0: Gaude Virgo Salutata, de John Dustable. Conjunto La Riverdi, direção Cláudia Cafani. 6h13, muito bom dia para você.
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0: Amour servi honneur, de Arnaud de Lantin, conjunto Le Miroir de Musique, direção Baptiste Romain.

0: Como é que Amour sans Visionneur, de Arnaud Delantin, conjunto Les Miroirs de Musique, direção Baptiste Roman, 6 horas e 18 minutos.
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0: Laurea Martiri, de Matheus de Perúzio, Wilgas Ensemble, direção Paul Fanevel.

0: na Rádio MEC, Laura Martiri, de Matheus de Perúzio, Huelgas Ensemble, direção Paul Van Nevel. 6h28, um excelente dia para todos nós.
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0: Na sequência, Allegro, da sonata em Ré menor de Johann Sebastian Bach, cravo o alaúde Elisabeth Farr.

0: Na Rádio MEC, Allegro da Sonata em Ré Menor, de Johann Sebastian Bach. Cravo, Alaúde, Elizabeth Parr. 6:35. 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
0: Na sequência, Salve Regina, de William Cornish, conjunto de Cardinals Music, direção Andrew Carwood.

Muito bem, na Rádio MEC, salve Regina de William Cornish, conjunto de Cardinals Music, direção Andrew Carroll. E para encerrar o programa Áurea Música, Folia Rodrigo Martínez, anônimo do século XV, conjunto Hesperium 21, direção Jordi Savall.

0: Muito bem, assim encerramos o programa Áurea Música desta manhã, com Folia Rodrigo Martínez, anônimo do século XV, conjunto Hesperium 21, direção Jordi Savall.
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3: 2026, 100 anos de Milton Santos.
0: O trabalho do geógrafo e professor Milton Santos sempre foi voltado para os problemas sociais do Brasil. Sua abordagem da geografia sempre levou em conta as desigualdades estruturais de nosso país e a importância da cidadania para a construção de um país mais justo. Por este motivo, Santos foi um importante ator político e chegou a integrar o governo de Jânio Quadros. Com o golpe militar em 1964, Milton foi preso e, em seguida, saiu do Brasil, retornando ao país em 1977. Em uma entrevista concedida a Roberto Dávila, o geógrafo comentou sobre estas questões.
4: Professor, ouvindo o senhor falar sobre a questão do negro, né, eu também estou pensando na questão da cidadania, né? Como é que nós, brasileiros, vivemos a cidadania?
5: Vivemos mal. Vivemos mal porque no Brasil não há cidadãos. As classes médias não querem ser,

0: cidadãs querem privilégios e os pobres não chegam a ser cidadãos. E aí chega a globalização, onde nós nos tornamos consumidores e usuários. O debate dos valores, eu acho que esse é que é o centro da questão da cidadania. Quer dizer, a cidadania ela se amplia quando se amplia também a noção de valor. Viver valorando as relações interpessoais, viver valorando a minha relação com minha terra, viver valorando a mim mesmo como pessoa, né, forte, e tudo isso é posto de lado. Se as alternativas são somente do consumo, se a oferta é só de coisas, de mais um pouquinho de dinheiro, a ideia de cidadania se reduz, e a democracia serve. Fica o nome, que nós continuamos falando que há uma democracia no Brasil. Será que é mesmo?
1: ...2026, 100 anos de Milton Santos.
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3: Sete horas em ponto, mais uma vez um excelente dia para todos nós. Segunda-feira, 17 de agosto de 2026. A seguir tem Manhã MEC FM, com música e informação para você.
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3: E começamos com o Concerto Grosso número 4 em Ré Maior, de Arcangelo Corelli. Conjunto Lincognit, direção Amandine Baillet.

0: Na Rádio MEC, concerto grosso número 4 em Ré maior de Arcangelo Corelli. Conjunto Lincoln, direção Amandine Baer. 7h10, muito bom dia. Segunda-feira no Rio de Janeiro de sol com algumas nuvens, não chove. Aqui no centro, 21 graus. Brasília tem dia de sol com muitas nuvens à tarde. À noite, a nebulosidade diminui. Está em alerta laranja para baixa umidade. No plano piloto, 18 graus. Em Belo Horizonte, sol com algumas nuvens, sem chuva. Agora 18 graus. E em Fortaleza, sol o dia todo, sem previsão de chuva, e faz 26 graus.
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0: Albuquerque, Albuquerque, anônimo do século XVI. Vozes, Ella Casanova e Beatriz Lafon, conjunto Capela de Ministers, direção Carles Magraner.

0: Na Rádio MEC Albuquerque, Albuquerque, anônimo do século XVI. Vozes, Elia Casanova e Beatriz Lafon, conjunto Capela de Ministers, direção Carles Magraner. A oposta Tiffany, que defende a equipe do Osasco São Cristóvão Saúde, manifestou-se pela primeira vez sobre a nova política de elegibilidade da Confederação Brasileira de Voleibol, CBV, que restringe a participação nas competições entre mulheres a atletas designadas com sexo biológico feminino ao nascer. A jogadora de 41 anos, a primeira transgênero a atuar na Superliga, considerou um enorme retrocesso e afirmou que não desistirá de seguir jogando. Saiba mais em agenciabrasil.ebc.com.br.
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0: Vivace, do trio Sonata número 6 em Sol Maior, de Johann Sebastian Bach. Órgão de tubos Marie Claire Alain.

0: Na Rádio MEC, Vivace da Trio Sonata número 6 em Sol Maior, de Johann Sebastian Bach, órgão de tubos Marie-Claire Alain. 7 horas e 20 minutos. Projeto mapeia caminhos para a economia verde no Nordeste. Iniciativa percorre 9 estados e identifica oportunidades sustentáveis. Detalhes em agenciabrasil.ebc.com.br.
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0: Concerto para violoncelo e orquestra em Ré maior de Antonio Vandini. Solista Mario Brunello. Academia dell'Annunziata. Direção Riccardo Doni.

0: Na Rádio MEC, concerto para violoncelo e orquestra em Ré maior de Antonio Vandini. Solista Mario Brunello, Academia della Nunziata, direção Riccardo Doni. 7:31. Muito bom dia para você.
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3: A Galeria Mestre Vitalino recebe a exposição Zona de Sacrifício, do Ouro ao Pó, da documentarista e artista visual Isis Medeiros. A mostra apresenta fotografias e documentos sobre os impactos da exploração de lítio no Vale do Jequitinhonha, em Minas Gerais, região que concentra a maior parte das reservas do mineral no Brasil. A exposição está na Galeria Mestre Vitalino, na Rua do Catete, 179, até 1º de novembro.
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0: Muito bem, mais uma vez a hora certa para você, 7:33. Bom dia.

0: Na Rádio MEC, suíte número 1 em Dó Maior, de Johann Caspar Fischer. Orquestra Barroca, L'Orfeu e a regência de Mit Gaig. COP17 começa na Mongólia, com foco em seca, terra e financiamento. O evento deste ano traz expectativas por ações mais concretas de proteção da terra e também carrega a missão de resolver pendências deixadas pela última conferência, a COP16, em Riad, na Arábia Saudita, em 2024. Detalhes em agenciabrasil.ebc.com.br.
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0: Concerto para quatro violinos e violoncelo, número 10, em Si menor, de Antônio Vivaldi. Academia de Música Antiga, direção Christopher Hogood.

0: Muito bem, na Rádio MEC, concerto para quatro violinos e violoncelo número 10 em si menor, de Antônio Vivaldi. Academia de Música Antiga, direção Christopher Hogwood. Busca por memória e justiça marca 3 anos da morte de Mãe Bernadette. Missa na Igreja do Bonfim, em Salvador, é celebrada nesta segunda-feira para manter vivo o legado da ativista. Detalhes em agenciabrasil.ebc.com.br.
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0: Sonata para saltério e contínuo em Sol Maior, de Pietro Boretti. Solistas Margit Belacher e Jürgen Bernheuser.

0: Na Rádio MEC, sonata para saltério contínuo em Sol Maior de Pietro Beretti. Solistas Margit Belacher e Jürgen Banreutzer.
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3: 8:04, mais uma vez, bom dia para você. Seguimos com Allegro e Hornpipe do Concerto Grosso número 7 em Si bemol maior, de Georg Friedrich Händel, The Avison Ensemble, direção Pavlo Beznosiuk.

0: na Rádio MEC Allegro e Hornpipe do Concerto Grosso número 7 em Si bemol maior de Georg Friedrich Händel, The Avison Ensemble, direção Pavlo Besnosiuk. Santos desencanta no segundo tempo e atropela o Vasco pelo Brasileirão. Peixe deixa a zona de rebaixamento e afunda o Cruz Maltino no Z4. 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
0: Abertura da suíte francesa em Ré maior de Christoph Graupner. Conjunto Das Kleinkonzert, direção Hermann Maxe.

Na Rádio MEC, abertura da suíte francesa em Ré maior de Christoph Graupner, conjunto das Kleine Concert, direção Hermann Max. 8:19, Rádio MEC clássica e atual.

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1: E agora, duo para harpa e piano em Dó maior de Ian Ladislav Dussek. Solistas Yana Buskova e Josef Hala.

0: Na Rádio MEC, do para arpa e piano em Dó Maior, de Ian Ladislav Dussek. Solistas, Yana Buskova e Josef Yala. Defesa Civil reconhece situação de emergência em 8 municípios do Rio Grande do Sul. Cidades foram afetadas por tempestades, granizo e inundações. Os municípios são Água Santa, Anta Gorda, Ernestina, General Câmara, Porto Xavier, Vila Maria, Redentora e São José do Hortêncio. Saiba mais em agenciabrasil.ebc.com.br.
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Minueto da Sinfonia em Si bemol maior, de Johann Friedrich Bach, Collegium Musicum de Leipzig, direção Burkhard Glätzner.

Na Rádio MEC, minueto da Sinfonia em Si bemol maior de Johann Friedrich Bach, Collegium Musicum de Leipzig, direção.

0: Burkhard Glettner.
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0: Rondó do Concerto para Violoncelo número 2 em Lá Maior de Luigi Boccherini, Orquestra of the Age of Enlightenment, solista e direção Steven Isserles.

0: Na Rádio MEC, Rondó, do Concerto para Violoncelo número 2, em Lá Maior, de Luigi Boccherini. Orquestra of the Age of Enlightenment, solista e direção Steve Nisserles. 8 horas e 34 minutos.
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3: Fantasias, fotografias, vídeos e adereços revelam os bastidores e a força cultural dos bate-bolas, uma das tradições mais marcantes do carnaval carioca. A exposição Clóvis, o rosto detrás da máscara, mostra o trabalho das turmas e valoriza as histórias que nasceram nos subúrbios do Rio. A exposição fica em cartaz na Biblioteca Parque Estadual, no centro, com entrada gratuita. Do Rio de Janeiro, Jansen Campos para a Rádio MEC, clássica e atual.
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0: Seguimos com Allegro do Concerto para Trompete em Mi bemol maior de Joseph Haydn, solista Tainsing Helset, Norwegian Chamber Orchestra e a direção de Atle Spomberg.

0: na Rádio MEC, Allegro do Concerto para Trompete em Mi bemol maior de Joseph Haydn, solista Tainsing Helset, Norwegian Chamber Orchestra, direção Atle Spomberg. O quarto festival de cinema mais antigo do Brasil e o mais longevo em atividade ininterrupta no Norte e Nordeste, o Festival Guarnecê de Cinema chega à sua 49ª edição. Neste ano, o festival será realizado entre os dias 20 e 26 de agosto, em São Luís, no Maranhão, e vai trabalhar com o tema Encontro com Narrativas Humanas. Detalhes em agenciabrasil.ebc.com.br.
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0: Rondô da Serenata para Cordas, número 13, em Sol Maior, Eine Kleine Nachtmusik, de Wolfgang Amadeus Mozart. Concertos músicos de Viena, regente Nikolaus Harnoncourt.

0: na Rádio MEC, Rondó da Serenata para Cordas, número 13, em Sol Maior, Eine Kleine Nachtmusik, de Wolfgang Amadeus Mozart, com cantos músicos de Viena, regente Nikolaus Harnoncourt. Surto de ebola na República do Congo é o mais mortal do país. Dados do governo mostram que o número total de mortes ultrapassou as 2.299 registradas no surto de 2018 a 2020, que até então era o pior da história do Congo. Detalhes em agenciabrasil.ebc.com.br.
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0: Seguimos com a Sinfonia em Ré Maior da Ópera Artaxerxes, de Marcos Portugal. Ensemble Turicum, direção Matias Weibel e Luiz Alves da Silva.

0: Muito bem, na Rádio MEC, Sinfonia em Ré Maior da Ópera Artaxerxes, de Marcos Portugal. Ensemble Turicum, direção Matias Weibel e Luiz Alves da Silva. 8:57.
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3: Não quero mudar você, nem mostrar novos mundos. Pois eu, meu amor, acho graça até mesmo em clichês. Adoro esse olhar blasé, que não só já viu quase tudo, mas acha tudo tão déjà vu mesmo antes de ver. Só proponho alimentar seu tédio. Para tanto, exponho a minha admiração. Você, em troca, cede o seu olhar sem sonhos à minha contemplação. Adoro, sei lá porquê, esse olhar meio escudo que, em vez de meu álcool forte, pede água Perrier.
1: De Antônio Cícero, Água Perrier, por Antônio Cícero. 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
3: 9:02, muito bom dia. Seguimos com o Balé da Rainha. Cena 2 do terceiro ato da ópera Dom Carlos, de Giuseppe Verdi. Orquestra do Metropolitan de Nova York e a regência de James Levine.

0: Na Rádio MEC, o Balé da Rainha, cena 2, do terceiro ato da ópera Dom Carlos, de Giuseppe Verdi. Orquestra do Metropolitan de Nova York e a regência de James Levine. Rio Grande do Sul inicia a semana com alerta para forte tempestade. Durante a madrugada, apenas 3 municípios reportaram ocorrência de dados ocasionados por granizo, com total de 92 pessoas afetadas no estado, segundo Defesa Civil do Estado do Rio Grande do Sul. 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
0: Variações sobre tema de Handel, Opus 107, de Mauro Giuliani. Violão Pepe Romero.

0: Muito bem, na Rádio MEC, variações sobre tema de Handel, Opus 107, de Mauro Giuliani, violão Pepe Romero. 9:26. Muito bom dia.
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3: A exposição Carmen Portinho, Modernidade em Construção, revisita a trajetória de uma das grandes pioneiras do modernismo brasileiro. Engenheira, urbanista e militante feminista, Carmen foi central na luta por direitos, cultura e liberdade no século XX. A mostra reúne documentos, obras e instalações que dialogam com seu legado. Em cartaz no Man Rio, até 23 de agosto. Do Rio de Janeiro, Jansen Campos para a Rádio MEC, clássica e atual.
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0: Mais uma vez, hora certa para você, 9:28. Seguimos com Mazepa, poema sinfônico número 6, S. Sandlist, Orquestra Filarmônica de Berlim e a regência de Herbert von Karajan.

0: Na Rádio MEC, Mazepa, poema sinfônico número 6, S. de Liszt, Orquestra Filarmônica de Berlim e a regência de Herbert von Karajan. Termina na quinta-feira prazo para solicitação de voto em trânsito. Eleitor que optar pelo voto em trânsito deve ficar atento às regras para ter acesso ao benefício, que está disponível nas capitais e nos municípios com mais de 100 mil eleitores. Saiba mais em agenciabrasil.ebc.com.br.
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0: Jogos infantis para dois pianos de Bizet. Pianos Karin Lechner e Sergio Daniel Tiempo.

0: Muito bem, na Rádio MEC, jogos infantis para dois pianos de Bizet. Pianos Karin Leschner e Sérgio Daniel Tiempo. 9:57, eu, Raquel Ricardo, agradeço por sua audiência e volto amanhã às 6 da manhã. Fiquem instantes na excelente companhia de Tony Villani. Um ótimo dia para você e até amanhã.
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1: Falando Converso.
3: As begônias estão chovendo ouro, suspendidas dos galhos da Uitzica. O chão de pólen vai ficando louro e o bosque inteiro redourado fica. Dir-se-á que se dilui todo um tesouro. Nunca a floresta amanheceu tão rica. As begônias estão chovendo ouro, penduradas dos galhos da Uitzica. Bando de abelhas através do pólen, zinindo num brilhante fervedouro, as curvas asas transparentes bolem. E enquanto giram num bailado belo, as begônias estão chovendo ouro, formosa apoteose do amarelo.
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3: 10 horas e 2 minutos. Muitíssimo obrigado, Raquel Ricardo, para todos nós. Um excelente início de semana, segunda-feira, 17 de agosto de 2026. Agradeço a sua audiência. Sou Antônio Villani, continuo junto com você até as 2 da tarde. Você ouve agora a suíte Holberg, Opus 40 de Grieg, Orquestra de Câmara Australiana, a regência de Richard Tognetti.

Suite Hoberg, opus 40 de Grieg, Orquestra de Câmara Australiana, com regência de Richard Tognetti, Rádio Mac, clássica e atual 10:22. Prelúdio, coral e fuga de César Funk, piano, Marie Perrier.

Pela Rádio MEC, Prelúdio, Coral e Fuga de César Franck com o pianista Murray Perahia, 10h39. Sinfonia Manfredo, Opus 58 de Tchaikovsky, Orquestra do Gewandhaus, Regência de Kurt Masur.

0: Sinfonia Manfredo, Opus 58 de Tchaikovsky, Orquestra do Gewandhaus, a regência de Kurt Masur.
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0: Muito bom dia a todos, 11h33, chegamos ao final do Manhã MEC FM e vamos ouvir então o concerto para piano e orquestra número 2 em Sol menor, Opus 22 de Camille Saint-Saëns, piano Pascal Roger e a Filarmônica Real com regência de Charles Dutoit.

0: Camille Saint-Saëns. Piano Pascal Roger e Orquestra Filarmônica Real, com regência de Charles Dutoit. Encerrando então o Manhã Mac FM de hoje, agradeço sua audiência. Eu sou o Tony Villani, eu volto daqui a instantes com mais um Concerto Mac. Até já.
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4: O trabalho do geógrafo e professor Milton Santos sempre foi voltado para os problemas sociais do Brasil. Sua abordagem da geografia sempre levou em conta as desigualdades estruturais de nosso país e a importância da cidadania para a construção de um país mais justo. Por este motivo, Santos foi um importante ator político e chegou a integrar o governo de Jânio Quadros. Com o golpe militar, em 1964, Milton foi preso e, em seguida, saiu do Brasil, retornando ao país em 1977. Em uma entrevista concedida a Roberto Dávila, o geógrafo comentou sobre estas questões.
5: Professor, ouvindo o senhor falar sobre a questão do negro, né, eu também estou pensando na questão da cidadania, né? Como é que nós, brasileiros, vivemos a cidadania?
6: Vivemos mal. Vivemos mal porque... No Brasil não há cidadãos. As classes médias não querem ser cidadãs, querem privilégios, e os pobres não chegam a ser cidadãos. E aí chega a globalização, onde nós nos tornamos consumidores e usuários. O debate dos valores, eu acho que esse é que é o centro da questão da cidadania. Quer dizer, a cidadania ela se amplia quando se amplia também a noção de valor. Viver valorando as relações interpessoais, viver valorando a minha relação com minha terra, viver valorando a mim mesmo como pessoa, né, forte, e tudo isso é posto de lado. Se as alternativas são somente no consumo, se a oferta é só de coisas, de mais um pouquinho de dinheiro, a ideia de cidadania se reduz, e a democracia serve. Fica o nome, que nós continuamos falando que há uma democracia no Brasil. Será que é mesmo?
3: ...2026, 100 anos de Milton Santos.
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0: Meio de 2.
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0: Muito boa tarde a todos. Segunda-feira, 17 de agosto.

2026, concerto Bach de hoje, inteiramente dedicado ao compositor Claude Debussy, nascido em 22 de agosto de 1862. Começamos com um trio para violino, violoncelo e piano em sol maior de Debussy, violino René Capuçon, violoncelo Edgar Moreau e ao piano Bertrand Chamaillot. Um bom concerto Bach a todos.

0: Trio para violino, violoncelo e piano em Sol Maior de Claude Debussy, em destaque no concerto Beck de hoje, violino Renaud Capuchon, violoncelo Edgar Moreau, piano Bertrand Chabaillou.
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0: Boa tarde a todos, meio-dia e 24. Seguimos agora com La Plus que Lente, de Debussy, e ao piano, Claudio Raoul.

0: La plus que lente, de Claude Debussy, compositor francês em destaque no programa de hoje, com o pianista Claudio Rao.
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0: Boa tarde a todos. Meio-dia e 30, seguimos agora com a pequena suíte de Claude Debussy, Orquestra de la Suisse Romande, com a regência de Ernest Ansermet.

0: Pequena suíte de Claude Debussy, compositor francês em destaque no programa de hoje, orquestra de La Suisse Romande, com regência de Ernest Ansermet.
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0: Boa tarde a todos, meio-dia e 44, nós vamos seguindo o programa, encerrando, aliás, com Chanson de Bilitis, de Claude Debussy. Flauta, Beatriz Magalhães Castro, e ao piano, Brigitte de Moura Castro.

0: Chanson de Bilitis, de Claude Debussy, destaque do programa de hoje. Beatriz Magalhães Castro na flauta e Bridget de Moura Castro ao piano. Encerramos então aqui mais um Concerto Mac. Eu sou o Tony Villani, agradeço sua audiência. Eu volto em instantes com mais um Clássicos do Ouvinte. Até já.
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3: Uma hora e dois minutos.
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3: Boa tarde a todos e bem-vindos ao Clássicos do Ouvinte, segunda-feira, 17 de agosto de 2026. Sou Tony Villani. Nós começamos o programa agora com um pedido de Alicia Moreno, do Centro, no Rio de Janeiro. Alicia, você começa o programa com o seu pedido, a suíte número 1 do balé Romeo e Julieta, de Prokofiev, Orquestra Nacional Escocesa, a regência de Nan Yerville.

0: Em Clássicos do Ouvinte, pela Rádio MEC, tivemos a suíte número 1 do Balé Romeo e Julieta, de Sergei Prokofiev. Orquestra Nacional Escocesa, regência de Nan Irvi, e esse foi um pedido de Alicia Moreno, do Centro do Rio de Janeiro.
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0: Boa tarde a todos, 1h31. E o próximo e último pedido da tarde de hoje, de Alci Barcelar Reis, de Niterói. Alci, você encerra o programa com o seu pedido, a Serenata em Ré Maior, opus 25 de Beethoven. James Galway, flauta. Joseph Swensen, violino. E Paul Neubauer, viola.

0: Tivemos então a serenata em Ré maior, opus 25 de Beethoven, flauta James Galway, violino Joseph Svensson e viola Paul Neubauer, pedido de Alcide Barcelar, Reis de Niterói. Esse foi o Clássicos do Ouvinte de hoje. Agradeço quem acompanhou, mas ainda quem participou. Sou o Tony Villani. A gente volta a se encontrar amanhã, às 10 horas da manhã. Continue ouvindo a programação na Rádio MEC, na companhia de Rui Vasconcelos. E aproveite bem essa tarde e até amanhã.
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3: Intérpretes brasileiros: Ruben Schwenk.

Entre os anos de 2014 e 2021, Rubens Schwenk atuou como primeira flauta na Orquestra Sinfônica do Teatro Municipal do Rio de Janeiro. Atualmente, Schwenk faz parte do naipe de madeiras da Orquestra Sinfônica Nacional, mantida pela Universidade Federal Fluminense.

Além do trabalho nos palcos, Ruben Schwenk é professor, doutor em performance musical pela Escola de Música da UFMG e ministra cursos e aulas livres em festivais pelo mundo. Com um trabalho intensamente dedicado à música brasileira, o flautista participou de turnês de importantes nomes da música popular, como Gilson Peranzetta e Chico Buarque.

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2:01. Uma boa tarde para você, ouvinte da Rádio MEC Clássica e Atual. Muito obrigado, Tony Villani. Ele volta amanhã, a partir de 10 da manhã. Eu sou Rui Vasconcelos e vamos juntos até às 18 horas com esta nova edição de Grandes Clássicos, desta segunda-feira, dia 17 de agosto de 2026. Vamos iniciar a programação de hoje ouvindo Allegro do Concerto para Violino em Sol Maior, de Joseph Haydn, solista Isaac Stern, com a Orquestra de Câmara Franz Liszt e a direção de Janusz Holland.

Allegro do concerto para violino em sol maior, de Joseph Haydn, com o solista Isaac Stern, acompanhado pela Orquestra de Câmara Franz Liszt e a direção de Janusz Holla. Rádio MEC, clássica e atual. 2:06. Trio em Fá Maior, de Krummer. Trio Spirit du Bois, oboé Gianluca Gionni e Fabio Paolo Rizzi, corno inglês Sandro Caldini.

0: Trio em Fá Maior, de Krummer, com o trio Esprit du Bois. Oboé, Gianluca Dionni e Fabio Paolo Rizzi, corno inglês Sandro Caldini. Rádio MEC clássica e atual. 2:26.
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2: A Galeria Mestre Vitalino recebe a exposição Zona de Sacrifício, do Ouro ao Pó, da documentarista e artista visual Isis Medeiros. A mostra apresenta fotografias e documentos sobre os impactos da exploração de lítio no Vale do Jequitinhonha, em Minas Gerais, região que concentra a maior parte das reservas do mineral no Brasil. A exposição está na Galeria Mestre Vitalino, na Rua do Catete, 179, até 1º de novembro.
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0: 2:28.

8. Seguindo grandes clássicos, vamos ouvir agora de Van Hal, Trio Sonata número 3, em Si bemol maior. Pianoforte Miklos Spaniel, cordas Authentic Quartet, com instrumentos de época.

0: Com o compositor tcheco Johann Baptist van Hall, ouvimos Trio Sonata número 3 em Si bemol maior, com o pianoforte de Miklos Spaniel, cordas Authentic Quartet, com instrumentos de época. 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
3: Intérpretes brasileiros: Valesca Beltrame,

Doutora em música pela Unirio, Valesca Beltrame é uma trompista de destaque, além de professora de trompa e música de câmara no Instituto Vila Lobos, da mesma universidade. Vencedora de diversos prêmios nacionais como solista, ela iniciou seus estudos em 1991 e aprimorou sua formação com mestres como Graziella Bortz, Mário Rocha e Luiz Garcia.

Durante 13 anos, Valesca integrou a Orquestra Sinfônica Nacional da UF, consolidando-se como uma musicista de excelência. Além disso, foi pioneira ao apresentar obras do repertório brasileiro para trompa e piano em uma conferência recital da International Horn Society em 2005.

Apaixonada pela música de câmara, a trompista co-idealizou o Trítono Duo, integra o Octeto Feminino do Brasil e é membro ativo da Associação de Trompistas do Brasil, a ATB.

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6: Três horas, dois minutos. Uma boa tarde para você, ouvinte da Rádio MEC, clássica e atual. Vamos ouvir agora, de Franz Schubert, duas danças alemães, com a Orquestra Filarmônica de Berlim e a regência de Pierre Boulez.

Duas danças alemães de Schubert com a Orquestra Filarmônica de Berlim e a regência de Pierre Boulez. Rádio MEC, clássica e atual, 3:13. Seguindo grandes clássicos, vamos ouvir agora Concerto Paráfrase, sobre temas da ópera Rigoletto, de Liszt, com o pianista Emmanuel Ax.

0: Com o pianista Emmanuel Ax, ouvimos Concerto Paráfrase sobre temas da ópera Rigoletto de Franz Liszt. 3:24.
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3: O artista Vicky Muniz ganha uma grande retrospectiva com obras inéditas, esculturas monumentais e séries raramente exibidas no Brasil. A mostra Vicky Muniz, a olho nu, apresenta cerca de 20 novos trabalhos e destaca a transformação de objetos cotidianos em experiências visuais grandiosas. Entre os destaques está uma Ferrari em tamanho real criada a partir das memórias de infância do artista. A exposição fica em cartaz de 20 de maio a 7 de setembro no Centro Cultural do Banco do Brasil.
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0: Seguindo Grandes Clássicos, vamos ouvir agora a Sinfonia Espanhola, Opus 21, de Édouard Lalo, ao violino Isaac Perlman, com a Orquestra de Paris e a regência de Daniel Barenboim.

0: Sinfonia Espanhola Opus 21 de Édouard Lalou com o violinista Itzhak Perlman e a Orquestra de Paris e a regência de Daniel Barenboim.
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0: Quatro horas, dois minutos. Lembrando que, logo mais às 18 horas, mais uma edição do Antena MEC, o seu programa cultural de fim de tarde. Seguindo com a nossa seleção musical vespertina, vamos ouvir agora de Jorge Bizet, Sinfonia em Dó Maior, com a Orquestra Sinfônica de Londres e a regência de Roberto Benzi.

0: Sinfonia em Dó Maior de Georges Bizet, com a Orquestra Sinfônica de Londres e a regência de Roberto Benzi. 4:30.
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3: A exposição Carmen Portinho, Modernidade em Construção, revisita a trajetória de uma das grandes pioneiras do modernismo brasileiro. Engenheira, urbanista e militante feminista, Carmen foi central na luta por direitos, cultura e liberdade no século XX. A mostra reúne documentos, obras e instalações que dialogam com seu legado. Em cartaz no Man Rio, até 23 de agosto. Do Rio de Janeiro, Jansen Campos, para a Rádio MEC, clássica e atual.
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0: Abertura O Mikado, de Sullivan, Orquestra Pro Arte, regência de Sir Malcolm Sargent.

0: de Arthur Sullivan, abertura O Mikado. Orquestra Pro Arte e a regência de Sir Malcolm Sargent. 4h42.
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0: Os Cossacos de Zaporozhye. Poema Sinfônico Opus 64 de Reinhold Gliar. Orquestra Sinfônica da Rádio Eslovaca e a regência de Kate Clark.

0: Com Kate Clark, à frente da Orquestra Sinfônica da Rádio Eslovaca, ouvimos Os Cossacos de Zaporozhye, poema sinfônico, Opus 64, de Reinhold Glier.
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4: Quando o dinheiro promete emoção, o risco deixa de ser apenas financeiro. Ele alcança famílias, muda comportamentos e transforma escolhas do cotidiano.
5: O crescimento das apostas esportivas ampliou o debate sobre consumo consciente, publicidade, saúde mental e os impactos das escolhas financeiras na vida das famílias.
6: Quando os hábitos mudam, a informação precisa acompanhar. Por isso, educação financeira é uma pauta que merece atenção permanente na comunicação pública.
5: Porque educação financeira é mais do que saber lidar com dinheiro. É saber fazer escolhas com informação, consciência e responsabilidade.
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0: Cinco e três, seguindo Grandes Clássicos, vamos ouvir agora de Richard Strauss, Concerto para Violino e Orquestra em Ré Menor, Opus 8, com a violinista Sarah Chang, acompanhada pela Orquestra Sinfônica da Rádio Bávara e a regência de Wolfgang Sawallisch.

0: Concerto para violino e orquestra em Ré menor, opus 8, de Richard Strauss. Violinista Sarah Schenk, acompanhada pela Orquestra Sinfônica da Rádio Bávara e a regência de Wolfgang Savalis. 5h34.
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0: Burrê.

0: Bourrée, números 1 e 2 da suíte em Ré maior de Bach. Transcrição em violão de Pepe Romero.
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0: Finalizando grandes clássicos de hoje, vamos ouvir de Marvin Hamlisch Nosso Amor de Ontem, trilha sonora do filme de Sidney Pollack, de 1973. Orquestra sob a direção do próprio Marvin Hamlisch.

0: Nosso Amor de Ontem, trilha do filme de Sidney Pollack de 1973, de Marvin Hamlisch, orquestra sob a direção do próprio compositor. E assim finalizamos a edição de hoje de Grandes Clássicos, que volta amanhã a partir de 14h. Assim como eu também, já desde já agradeço a sua audiência e também retorno amanhã com uma nova edição de Grandes Clássicos. Continue nossa programação, pois vem aí mais uma edição do Antena MEC, o seu programa cultural de fim de tarde, na apresentação de Sidney Ferreira. Até lá!
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3: Não quero mudar você, nem mostrar novos mundos. Pois eu, meu amor, acho graça até mesmo em clichês. Adoro esse olhar blasé, que não só já viu quase tudo, mas acha tudo tão déjà vu, mesmo antes de ver. Só proponho alimentar seu tédio. Para tanto, exponho a minha admiração. Você, em troca, cede o seu olhar sem sonhos à minha contemplação. Adoro, sei lá porquê, esse olhar meio escudo que, em vez de meu álcool forte, pede água Perrier.
1: De Antônio Cícero, Água Perrier, por Antônio Cícero. 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

Na MEC, seu programa cultural de fim de tarde. Numa rede formada pelas rádios MEC FM e AM do Rio de Janeiro, Brasília e Belo Horizonte, FM Cultura de Porto Alegre e Educativa FM de Fortaleza. Eu sou Sidney Ferreira e você encontra aqui o melhor do jazz e do instrumental, além de entrevistas e dicas sobre o que de mais relevante acontece na vida cultural da sua região e de todo o país. Iniciamos ao som de A Paz, música de João Donato e Gilberto Gil, na interpretação de Gilson Peranzetta.

0: composição de Richard Rodgers e Lawrence Hart, na performance de Idriss Boudrioir.
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0: 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Você ouve agora 77, composição e interpretação de Áureo Lopes.

0: Ouvimos Rua Japão, composição de Pedro Taliani na interpretação do grupo Raiz de Pedra.
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0: Na capital gaúcha, a Orquestra Sinfônica de Porto Alegre apresenta o concerto Beethoven e Brahms, nesta sexta-feira, dia 21 de agosto, na Casa da OSPA. Antes do recital, o violoncelista da OSPA, Murilo Alves, apresenta a palestra Notas de Concerto, com detalhes sobre o programa, que terá obras de Beethoven e de Brahms. O espetáculo terá como solista Brigitta Calloni no violino, Martina Stroer no violoncelo e Catarina Domenici no piano, sob a regência da maestra Lígia Amadio. O concerto começa às 8 da noite e a Casa da OSPA fica na Avenida Borges de Medeiros, 1501, no bairro Praia de Belas, em Porto Alegre. Os ingressos estão à venda pela plataforma Simpla. Você ouve agora a Festa das Santas, composição e interpretação de Alexandre Caldi.

Você está ouvindo San Vicente, composição de Milton Nascimento e Fernando Brant, na interpretação de Sivuca e Rio do Ora. A seguir, quem nos ouve em Brasília terá as dicas e informações culturais locais com Pedro Pontes, enquanto eu sigo com as demais regiões após um breve intervalo. Até já!

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1: Esculturas, fotografias, gravuras e desenhos compõem a exposição Construir o Aberto, de Mariana Paraíso. A artista investiga as fronteiras entre o espaço doméstico e o espaço público, transformando objetos comuns em novas experiências visuais. A mostra fica em cartaz até 4 de outubro na Galeria de Arte do Sesc Barra Mansa, com entrada gratuita. Do Rio de Janeiro, Jansen Campos para a Rádio MEC, clássica e atual.
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4: Pão de Açúcar e suas belezas. Já visitou? É um dos cartões postais mais famosos e mais visitados do Rio. O passeio de bondinho até o topo da montanha oferece uma vista deslumbrante da Baía de Guanabara e da cidade. Um bom lugar para apreciar a paisagem. 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

0: Já está disponível nas plataformas de música o álbum de estreia do Brado Trio, grupo formado por Ramon Montagnier na bateria, José Pereira no contrabaixo e Guilherme Ribeiro no piano. O álbum Trilhos do Vento traz 9 canções inéditas de autoria da dupla Guilherme Ribeiro e José de Oliveira e marca mais uma etapa da carreira do trio, que está na estrada desde o ano passado. O pianista Guilherme Ribeiro está aqui conosco e vai falar um pouco mais sobre o álbum. Guilherme, boa noite, seja bem-vindo ao Antena MEC.
1: Boa noite, Sidney, um prazer estar falando com você e com os ouvintes do Antena MEC.
0: Guilherme, o Brado Trio existe enquanto grupo desde 2025, ou seja, é um grupo jovem, mas vocês já estão na estrada há tempos, eu sei disso, já em 2026, ou seja, o grupo tem uma curta existência, mas já em 2026 vocês já lançam o primeiro disco. E qual a expectativa de formar o trio, já em seguida lançar um registro e ainda com músicas autorais, não é?
1: Pois é. Na verdade, eu e Ramon, que é o nosso baterista, nós nos conhecemos há muitos anos e tocamos em diversos projetos, né, outros projetos. Então a gente já tinha essa intimidade, né, essa química musical. Então, por essa razão, foi muito fácil da gente produzir o disco, né? O Joseph acabou chegando. E a gente levantou essas músicas rapidamente e conseguimos aí gravar esse primeiro disco do trio.
0: E vocês se apresentaram juntos com a cantora italiana de jazz, Susana Stivali. Isso ajudou a facilitar o encontro de vocês três na hora da formação do trio, Guilherme?
1: Sim, ajudou. A Susana também é uma parceira de muitos anos, eu a conheço há bastante tempo. Ela é italiana, eu frequentei muito a Itália e ela frequenta muito o Brasil já há alguns anos. E nesse momento, no ano passado, enquanto ela tinha essa turnê aqui no Brasil agendada, ela entrou em contato comigo e o trio estava se formando, né? Uhum. E ela precisava de um grupo para acompanhá-la e eu indiquei o Brado Trio que estava ali nascendo, né? E aí deu muito certo, a Susana não conhecia o Joseph e o Ramon, acabou se tornando muito amiga deles também, e a música deu muito certo, e sem dúvida esse encontro aí alavancou a trajetória do trio, inclusive possibilitou a gente realizar essa turnê que a gente acabou de fazer lá na Itália com a participação da Susana.
0: Ah, perfeito. E falando do repertório do álbum, Guilherme, o álbum traz ritmos brasileiros, jazz contemporâneo. Quais as referências desse trabalho e o que os nossos ouvintes que vão ouvir lá nas plataformas digitais, o Trilhos do Vento, vão encontrar no álbum?
1: Então, Sidney, a nossa referência máxima, assim, é a música brasileira, né? Uhum. Então, é o samba, é o samba jazz, é o baião, o maracatu, só que executados com essa roupagem jazzística, né? Na formação de jazz trio clássico, essa formação de baixo, piano e bateria. Uhum. Um segundo plano seria o jazz mesmo, né? A música americana também é uma forte influência na improvisação, enfim, na música que a gente faz. Então os ouvintes vão encontrar essa mistura, né? Essa música brasileira, esse produto, né, brasileiro, mas com essa vestimenta, com essa roupagem moderna do jazz, com improvisação, né, e com essas influências da música contemporânea. E o disco está muito bonito, modéstia à parte, tem músicas diversas, assim, com sonoridades muito diversas. Então, o todo do disco, eu acho que o disco conseguiu construir uma narrativa muito bonita e eu tenho certeza que os ouvintes vão adorar o Trilhos do Vento.
0: Maravilha. Você falou aí da turnê que vocês fizeram pela Itália com a Susana. Vocês estão, nesse momento, em turnê pelo exterior, Guilherme?
1: Nós acabamos de voltar, né? Uhum. O Brado Trio, ele é um trio, assim, literalmente internacional. Porque o Ramon, o baterista do trio, ele se mudou recentemente para a Itália.
0: Uhum.
1: Então, a atividade do trio, ela fica em função dessa agenda. Ou de quando o Ramon está aqui no Brasil, ou quando nós, eu e Joseph, o Batista, temos a oportunidade de ir para a Itália. Então, a nossa agenda, ela fica um pouco em função dessa possibilidade de ida e vinda, né?
0: Sim.
1: Mas nós acabamos de fazer uma turnê lá na Itália.
0: E, bom, então eu ia perguntar de planos para uma turnê aqui pelo Brasil. Como o Ramon não está por aqui, eu não sei se vocês usariam um outro baterista para fazer as vezes do Ramon e se apresentar com esse repertório, ou vocês vão aguardar que ele tenha agenda para voltar? Como é que está essa agenda de vocês pelo Brasil?
1: Não, essa agenda ela vai acontecer, a gente está aguardando algumas confirmações para a vinda do Ramon.
0: Uhum.
1: Né, isso deve acontecer nas próximas semanas. E certamente a gente vai ter uma série de shows por aqui, porque aqui é a nossa casa, né? Aqui é a nosso território, e a gente quer muito tocar para o público brasileiro, mostrar essa música, esse disco, e isso vai acontecer aí nas próximas semanas. Eu não tenho ainda uma agenda para te passar, mas certamente em breve a gente vai disponibilizar essa agenda aqui no Brasil.
0: Perfeito. O Brado Trio já tem redes sociais, porque fica mais fácil até do nosso ouvinte acompanhar o trabalho de vocês, agenda, não é?
1: Sim, tem sim. Nós estamos no YouTube, né, @BradoTrioMusic. Então, só procurar no YouTube, @BradoTrioMusic. Tem uns vídeos lá bem bacanas. E nós estamos também no Instagram, @BradoTrio, @BradoTrio. É só seguir a gente lá pelo Instagram. E lá é que a gente é o local onde a gente divulga as turnês, né, os making-offs, a agenda, enfim. Então, convido a todos os ouvintes do Antena MEC a seguir o Brado Trio nas redes sociais.
0: Maravilha. Guilherme, muitíssimo obrigado por conversar conosco aqui no Antena MEC. Parabéns pelo lançamento do primeiro filho aí do trio, né? Trilhos do Vento. Que seja o primeiro de muitos aí na carreira de vocês, viu?
1: Obrigado, Sidney. Um prazer falar com você, divulgar o lançamento do Brado. E um prazer falar para toda a audiência da Rádio MEC. Muito obrigado.
0: Obrigado.

0: Um grande abraço.
1: Abraço.
0: Nós acabamos de conversar com o pianista Guilherme Ribeiro, que faz parte do Brado Trio, que acabou de lançar Trilhos do Vento, recém-lançamento, já disponível nas plataformas digitais de música e que vale muito a sua audição. E não deixe de acompanhar também o trabalho do Brado Trio nas redes sociais, no YouTube, @ Brado Trio Music, e no Instagram, @ Brado Trio. Maravilha, Guilherme, terminamos.
1: Ótimo, Sidney, muito obrigado, viu?
0: Obrigado a você, vai ao ar na segunda, tá?
1: Ah, vou ficar ligado aqui.
0: Valeu,
1: obrigado, um abraço.
0: Um abraço, tchau, tchau. Tchau.
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Você está ouvindo Just in Time, composição de Beth Comden, Adolph Grimm e Jill Stein, na interpretação da Rio Jazz Orchestra. Este bloco de dicas e informações culturais termina aqui. Em instantes, voltaremos a ficar em rede no Antena MEC.

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1: Muito bem, eu sou o Sidney Ferreira e voltamos em rede com o Antena MEC. Continuando com o melhor do jazz e do instrumental, você ouve Aieie, composição e performance de Amaro Freitas.

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1: Nesta terça-feira, dia 18 de agosto, a Academia Brasileira de Música promove mais uma edição dos Encontros ABM. Desta vez, a roda de conversa terá como tema composição musical e outras mídias, e pretende examinar as relações entre música, imagem, cena e tecnologia, a partir das trajetórias dos debatedores Armando Lobo, Denise Garcia e Luiz Carlos Tcheco, sob a mediação de João Guilherme Ripper. O debate começa às 18h e poderá ser acompanhado ao vivo através da transmissão online pelo canal da Academia Brasileira de Música no YouTube.
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0: Ouvimos Tô Querendo, composição e performance de Zé Menezes.
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0: O Antena MEC fica por aqui, mas você já está convidado para o nosso próximo encontro, nesta terça-feira, às 18h. Eu sou o Sidney Ferreira e o Antena MEC é uma realização da Rádio MEC. Terminamos ao som de Cai Dentro, composição de Baden Powell e Paulo César Pinheiro, na interpretação do quarteto Malgani. Agradeço por sua companhia. Continue conosco. Uma boa noite e uma ótima semana para você. Música.

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0: Está no ar a Voz do Brasil. As notícias do governo federal que movimentaram o país no dia de hoje.
1: Olá, boa noite.
2: Boa noite para você que nos acompanha em todo o país.
1: Segunda-feira, 17 de agosto de 2026.
2: Vamos ao destaque do dia.
1: Petrobras confirma a existência de petróleo no litoral do Amapá.
2: Empresa seguirá com estudos para determinar a quantidade e a qualidade do óleo encontrado. Luana Karen.
3: O poço onde a Petrobras encontrou petróleo está localizado a cerca de 175 quilômetros da costa do Amapá, a uma profundidade de quase 2.900 metros.
1: Brasil registra redução de 30%.

0: Jungmann e Luciano Seixas.
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0: É na costa do Amapá que foi descoberta uma nova riqueza do Brasil.
1: A Petrobras anunciou a existência de petróleo num poço que está sendo perfurado pela empresa.
0: Assim que concluída a perfuração, será feito o levantamento da quantidade de petróleo na região.
1: Hoje, autoridades visitaram um navio sonda da empresa, embarcação adaptada para a perfuração de poços em águas profundas e ultraprofundas.
2: Com a descoberta da Petrobras da presença de petróleo em poço perfurado na margem equatorial, uma comitiva do governo federal visitou nesta segunda-feira o navio sonda da empresa. A embarcação está localizada em região de águas profundas no litoral do Amapá. De acordo com a presidente da Petrobras, Magda Chambriard, o poço começou a ser perfurado em outubro do ano passado e em mais alguns dias deve ter o trabalho de avaliação concluído.
3: Nós descobrimos óleo, né, no Poço Morfo, mas que até agora confirmou todas as nossas expectativas de um potencial relevante de petróleo na margem equatorial, mais especificamente no litoral do estado do Amapá. Esse poço vai acabar nos próximos, talvez, 15, 20 dias, né? Vamos ver quando é que ele acaba. Logo a seguir, nós temos que delimitar essa descoberta, ou seja, a gente tem que saber quanto é que de petróleo tem de fato nessa área, né?
2: Na semana passada, a Petrobras já havia confirmado a presença de hidrocarbonetos na região. Os hidrocarbonetos são compostos orgânicos formados exclusivamente por átomos de carbono e hidrogênio e onde são encontrados indicam presença de petróleo e gás natural. Com a exploração de novos poços, a Petrobras pretende garantir segurança energética para o futuro. Como destaca o ministro de Minas e Energia, Alexandre Silveira.
4: Que a gente possa se orgulhar de ter assim, 90% da nossa energia elétrica limpa e renovável e 50% da matriz geral. E, portanto, nenhum brasileiro em sã consciência pode abrir mão da sua soberania e das suas riquezas naturais para poder combater miséria, combater fome, fazer desenvolvimento.
2: O poço onde a Petrobras encontrou petróleo está localizado a cerca de 175 quilômetros da costa do Amapá, a uma profundidade de quase 2.900 metros. De acordo com a Petrobras, atualmente cerca de 80% do petróleo extraído no Brasil vem do pré-sal. Essa exploração deve chegar ao pico até 2035. Indicando a necessidade de outras fontes de combustível fóssil. Reportagem Luana Karen.
0: Como deve ser o ensino de arte nas escolas? O Ministério da Educação homologou diretrizes para o ensino do componente curricular na rede de educação básica.
1: O documento estabelece que o ensino deve ser organizado em quatro eixos: artes visuais, dança, música e teatro.
0: O anúncio dessas diretrizes ocorreu hoje e a repórter Thaís Antônio acompanhou tudo e traz os detalhes ao vivo para a gente aqui no estúdio. Boa noite, Thaís.
5: Boa noite, Mariana. Boa noite, Luciano. E ouvintes da Voz do Brasil, de acordo com as novas diretrizes, o ensino de arte nas escolas deve aproximar os estudantes das diferentes formas de fazer e vivenciar a disciplina. E para isso ser feito, a arte deve ser dividida em quatro componentes curriculares: artes visuais, dança, música e teatro. O texto complementa a Base Nacional Comum Curricular, que estabelece os conhecimentos, competências e habilidades esperados dos estudantes ao longo da educação básica. Com isso, as escolas passam a ensinar conteúdos, métodos e processos de criação em arte como prática educativa e não apenas como atividade secundária ou recreativa. Outro destaque é a aproximação entre professores, artistas e mestres e mestras das culturas populares. A resolução reconhece a importância de incluir esses saberes no processo educativo por meio de um trabalho colaborativo com professores de artes visuais, dança, música e teatro, como explica o ministro da Educação, Leonardo Barchini.
6: Primeiro, a gente fortalece as quatro linguagens separadamente. Elas obviamente atuam em conjunto, mas a gente fortalece cada uma das quatro linguagens: as artes visuais, a música, a dança e o teatro. E a gente reconhece que na formação de professores com essas diretrizes, também precisaremos ter habilitação em cada uma dessas especificidades, dessas quatro linguagens, teremos que ter formação específica. Então, isso eleva o ensino das artes a outro nível.
5: A resolução também define

0: define orientações para a organização do currículo, a distribuição dos professores, a estrutura física e pedagógica das escolas e os processos de avaliação. Todas essas medidas devem considerar princípios como equidade, acessibilidade, inclusão e justiça social. Mariana e Luciana, com vocês.
1: Obrigado pelas informações, Thaís Antônio.
2: A malária é caracterizada por febres altas, calafrios, tremores, dores de cabeça, podendo estar associada também a vômitos e náuseas.
1: Causada principalmente pela picada de mosquitos infectados, a maior parte de casos da doença estão no norte do país.
2: Mas, no ano passado, caiu o número de infectados pela malária, bem como de óbitos em função da doença.
3: A malária contaminou cerca de 118 mil pessoas no ano passado, 15% a menos do que em 2024. Os resultados foram apresentados nesta segunda-feira, durante um congresso da Sociedade Brasileira de Medicina Tropical. O número de mortes em função da doença também caiu, especialmente na região amazônica, que concentra o maior número de casos, como disse o ministro da Saúde, Alexandre Padilha.
4: 2025, nós tivemos uma redução de mais de 50% dos óbitos por malária, mais de 40% de redução de malária em terra indígena, mais de 40% de malária em áreas de assentamento rural, assentamentos na região amazônica brasileira, que é uma das duas regiões com maior incidência de casos de malária. E tivemos o menor número de internações por malária.
3: Em menor escala, a infecção pode ocorrer devido à transfusão sanguínea, compartilhamento de agulhas contaminadas ou da gestante para o bebê. Mas o principal modo de transmissão é pela picada de fêmeas infectadas do mosquito Anopheles, também conhecido como carapanã ou mosquito prego. De acordo com o presidente da Sociedade Brasileira de Medicina Tropical, Gustavo Romero.
5: Por isso, a gente tem, às vezes, muita dificuldade, né, de definir exatamente aquela população que efetivamente está em risco, né? Os mosquitos se mexem, né? E os mosquitos crescem com as variações climáticas, que é outro detalhe importante que a gente deve levar em consideração. E, muito frequentemente, populações que estão mais vulneráveis estão mais expostas à picada desses mosquitos. E por isso que a malária se transmite com tanta eficiência, né?
3: Se diagnosticada a tempo, a malária tem cura e o tratamento é eficaz. Após a confirmação da doença, o paciente recebe o tratamento gratuitamente em unidades do Sistema Único de Saúde. Inclusive a tafenoquina, medicamento que previne novas manifestações da malária. Por ser administrado em dose única, ele impede que o paciente abandone o tratamento, como explica o infectologista Marcos Lacerda.
6: Comparando com as medicações que são tradicionalmente usadas para malária, que vão de 7 a 14 dias, resulta num benefício muito grande para o paciente. É que as pessoas se tratam enquanto tem febre, geralmente 2, 3 dias, depois ela para de usar a medicação. E isso então faz com que as recaídas aconteçam. Praticamente metade dos casos que estão registrados hoje no Brasil são de recaídas. Então uma medicação que iniba a recaída é uma medicação altamente estratégica no controle da malária no país.
3: O medicamento está disponível tanto para pacientes maiores de 16 anos e com mais de 35 quilos, quanto para crianças a partir de 2 anos e com peso mínimo de 10 quilos. Reportagem Graziele Bezerra.
1: Entre junho e julho, foram confirmados 21 casos de sarampo no estado de São Paulo.
2: Neste fim de semana, o ministro da Saúde, Alexandre Padilha, esteve no estado, em Grajaú, acompanhando a vacinação contra a doença.
1: E comentou que o reforço na imunização visa prevenir a circulação e a transmissão do sarampo.
7: Em 2026, nós já temos aqui na cidade de São Paulo cerca de 20 casos também com relação de importados. São cepas que circularam nos Estados Unidos e no Canadá. E esse esforço é para manter esse bloqueio, para não permitir que aconteça em São Paulo em 2026, o que aconteceu em 2019, quando começou um surto assim e se propagou para ter 20 mil casos de sarampo em 2019. Naquele momento o Brasil perdeu o certificado de livre do sarampo. Reconquistamos o certificado em 2024 e queremos manter São Paulo, o estado de São Paulo e o Brasil livre do sarampo.
2: Para crianças de 6 a 11 meses, a dose aplicada durante a estratégia é considerada dose zero e não substitui as doses previstas no calendário nacional de vacinação aos 12 e aos 15 meses.
1: Para as demais idades, os profissionais de saúde verificam a necessidade de vacinação de acordo com a faixa etária e a situação vacinal de cada pessoa.
2: A cada hora, mais de 1.000 vidas são perdidas devido às doenças cardiovasculares em todo o mundo, segundo a Organização Mundial de Saúde.
1: Estima-se que cerca de 18 milhões de pessoas morrem anualmente em decorrência de condições que afetam o sistema circulatório.
2: De acordo com a Sociedade Brasileira de Cardiologia, o Brasil ocupa o nono lugar em número de mortes cardíacas.
1: E hoje, 17 de agosto, marca o início da Semana da Saúde Vascular, que promove conscientização, prevenção e diagnóstico precoce.
8: Seu Manuel Arruda da Silva tem 80 anos. Quando precisou ser atendido para tratar de um ferimento, descobriu um grave comprometimento na circulação. Uma cirurgia vascular conseguiu inicialmente melhorar o fluxo de sangue, mas a amputação da perna direita acabou sendo inevitável. Hoje, 8 meses depois, seu Manuel agradece pela vida.
9: Eu estou aqui ainda. Estou aí quando na história.
8: Histórias como a de seu Manuel Arruda ajudam a explicar por que as doenças que comprometem a circulação continuam sendo um importante problema de saúde pública. Elas estão entre as principais causas de morte no país. Muitas dessas condições se desenvolvem de forma silenciosa. Por isso, a prevenção e o diagnóstico precoce são fundamentais para reduzir complicações e salvar vidas. O cirurgião vascular do Hospital Universitário de Brasília, Paulo Saad, alerta para hábitos e cuidados que podem prevenir doenças vasculares.
10: Controlar a glicemia, controlar a pressão, controlar as gorduras no sangue e cessar o tabagismo.
8: O aposentado Humberto dos Santos, de 62 anos, sofreu um infarto em 2022. Após o episódio, teve um AVC que comprometeu a fala e os movimentos. Desde então, faz tratamento no Hospital Universitário de Brasília. O filho, Leandro dos Santos, que o acompanha no tratamento, fala sobre um vício que colaborou para agravar o quadro de doenças cardiovasculares de seu Humberto.
11: Eu sempre fui fumante, né?
12: E aí vocês acham que a causa principal foi essa?
11: Creio que seja, né? Cigarro.
8: O especialista Paulo Saad fala sobre alguns sinais que indicam que é hora de procurar um médico.
10: Um paciente que caminha uma curta distância e já começa a ter dor, aquele paciente que faz o esforço e tem dor no peito. Então esses sinais significam que o músculo que está trabalhando, se você tem uma obstrução da circulação, esse oxigênio não chega na quantidade necessária, esses pacientes precisam procurar ajuda urgentemente.
8: A informação é uma aliada dos pacientes na hora de reconhecer sintomas precoces, procurar atendimento no momento certo e adotar medidas que melhoram a qualidade de vida. Por isso, na semana de 17 de agosto, é comemorada a Semana da Saúde Vascular, período dedicado à conscientização sobre doenças que afetam o sistema circulatório. Reportagem Luciana Colares de Holanda.
1: Hoje também é Dia do Patrimônio.
2: A data foi criada para marcar a importância de preservar a arte, a cultura e a história que estão por trás de tantas tradições brasileiras.
1: O patrimônio pode ser material, como conjuntos de casarões históricos ou determinados prédios e igrejas, ou imaterial, quando está ligado a festas tradicionais, por exemplo.
2: Hoje, mais cedo, eu conversei com o presidente do Instituto do Patrimônio Histórico e Artístico Nacional, Davidson Guzmão, sobre a preservação e a conservação dessa memória coletiva. Acompanhe. Presidente Davidson Guzmão, bem-vindo à Voz do Brasil para a gente falar de história, cultura, nesse Dia do Patrimônio, né? Eu queria que o senhor começasse, então, explicando por que que a gente precisa de um dia para marcar esse tema e quais são as provocações que essa data faz.
13: Mariana, primeiro quero dizer que é um prazer estar aqui para a gente falar de algo que é tão importante para o reconhecimento da diversidade cultural brasileira, que é o patrimônio cultural. Uma das nossas principais atribuições e competências é a ampla divulgação e promoção do patrimônio cultural cultural, exatamente para que essa diversidade seja reconhecida, não só pelo Estado, mas que ela seja reconhecida e percebida também pela sociedade. E é por isso que a gente tem um dia dedicado ao patrimônio cultural, o dia 17 de agosto, que é um dia que foi escolhido em razão do nascimento, a data de aniversário de Rodrigo Melo Franco de Andrade, que foi o primeiro presidente do IPHAN e que ficou 30 anos ao longo, ficou 30 anos fazendo a gestão do IPHAN e que foi a pessoa que inaugurou um sistema de proteção de patrimônio cultural no Brasil. Então, esse é a justificativa, vamos dizer assim, é por causa, né, do nascimento de Rodrigo Melo Franco que a gente tem o dia 17 de agosto escolhido, mas é sobretudo por conta da importância do patrimônio na vida das pessoas no dia a dia.
2: Agora, as celebrações vão se prolongar ao longo de todo esse mês. Qual é o tema desse ano e o que está previsto na programação?
13: Esse ano o tema é patrimônio criativo, inclusão produtiva, trabalho e renda. Exatamente para marcar uma dimensão do patrimônio cultural, que é a dimensão da cidadania e da produção de renda, da possibilidade de trabalho e renda para pessoas que vivem do patrimônio cultural. Vou dar um exemplo, o ofício de paneleiras lá em Goiabeiras, um bairro lá no Espírito Santo, né, em que a gente tem um bem cultural que é o ofício de paneleiras, um saber tradicional relacionado ao fazer a panela, né, que é produzida, a panela de barro que é produzida, onde é feita a famosa moqueca capixaba.
2: Aquela panela tradicionalíssima de fazer a moqueca capixaba, né?
13: Exatamente. E que tem uma dimensão, uma relação muito direta com o mercado, que, portanto, afere renda, né, ofere renda para aquelas paneleiras. Então, esse é um exemplo importante, mas a gente tem vários outros, né, de pessoas, de detentores que vivem diretamente do patrimônio cultural, de centros históricos que são dinamizados a partir do patrimônio que é reconhecido, desse centro histórico que é reconhecido em algumas das nossas cidades no país.
2: E aí a gente tem uma programação prevista, as pessoas podem checar essa programação onde, como é que funciona?
13: Isso, a gente tem uma programação em todos os estados do Brasil, nós teremos atividades, essa programação está disponível no portal do IPHAN, www.ipham.gov.br. Quem quiser acessar e ver o que vai estar acontecendo no seu estado, pode acessar a programação lá no portal do IPHAN na internet.
2: Lembrando aqui que IPHAN se escreve com PH, né?
13: Exato.
2: Que é Instituto do Patrimônio Histórico e Cultural. Presidente, no próximo ano também vamos ter outra celebração importante, que são os 90 anos do IPHAN, né? Quais são os principais desafios que ainda permanecem em relação à preservação do patrimônio?
13: Isso, ano que vem o IPHAN completa 90 anos e nós estamos aí pensando numa série de atividades e programação que deve ocorrer ao longo do ano todo. Em termos de desafios, a gente tem vários desafios, porque o patrimônio cultural, ele se relaciona com o dia a dia das pessoas, com o dia a dia das cidades. E aí eu posso aqui, acho que nomear dois. Um que está na ordem do dia e que a gente tem discutido muito é no que a gestão do patrimônio se relaciona, por exemplo, com as mudanças climáticas, né? Então, o aumento da intensidade de chuvas, das temperaturas, como que isso se relaciona com o patrimônio cultural na gestão dos centros históricos, que cuidados nós devemos ter e como nós devemos pensar ações de prevenção, adaptação e mitigação a essas mudanças climáticas. Esse é um desafio que está na nossa ordem do dia e que nós estamos pensando como tratar desse enfrentamento às mudanças climáticas no âmbito da gestão do patrimônio cultural. Um outro desafio é aquele que, na verdade, é um desafio e é, ao mesmo tempo, diretriz para a gestão do patrimônio cultural, que é a gestão compartilhada. Então, a articulação com estados e municípios, a articulação com a sociedade civil organizada para a gestão do patrimônio, para que essa gestão, de fato, ela seja compartilhada entre os órgãos de poder público e a sociedade.
2: Pois é, e é importante que a sociedade mesmo se envolva, né, presidente, nesse tema, cobre a preservação do patrimônio na sua cidade, no seu estado. Como que é possível fazer isso?
13: Bom, hoje a gente tem a participação social como um princípio que atravessa a maioria das políticas públicas no Brasil, inclusive a de patrimônio cultural. Então, hoje, a sociedade, as pessoas podem procurar os órgãos de patrimônio de sua cidade, do seu estado, podem procurar o IFAM. O IFAM tem representação, tem superintendências em todos os estados e podem procurar também as instâncias de controle social que trabalham com patrimônio cultural, os conselhos de cultura e, em alguns casos, os próprios conselhos de patrimônio que existem nos municípios e nos estados.
2: Lembrando, né, presidente, que até para deixar um pouco mais palpável para as pessoas, quando a gente fala de patrimônio, a gente está falando tanto daquele casarão histórico, aquele prédio antigo, aquela igrejinha, mas também do

0: do fazer cultural muito típico, tudo isso é dever nosso, como sociedade, ajudar a preservar, né? O senhor mencionou aí as paneleiras, por exemplo. Tudo isso é patrimônio e é dever da sociedade proteger, né?
1: Exato, é tudo isso e muito mais. Na verdade, a gente faz uma divisão entre patrimônio material e imaterial, mas quando a gente está falando de patrimônio, a gente está falando de valor, na verdade, sobretudo, né? Então, é importante a gente entender que o patrimônio material, as edificações, as obras de arte, elas são reconhecidas e entendidas como integrantes da nossa identidade, como elementos que ajudam a compreender a nossa história, as várias memórias e identidades que existem no país, porque são atribuídos valores a essas coisas. Da mesma maneira, as várias celebrações, os conhecimentos tradicionais, os fazeres, os saberes, né, lugares que são importantes, né, para compreender das memórias dos vários grupos formadores da sociedade brasileira, para usar o termo da Constituição, também são importantes. É o chamado patrimônio imaterial.
0: É isso aí. Nós conversamos com Davidson Guzmão, presidente do Instituto do Patrimônio Histórico e Artístico Nacional. Falei errado mais cedo. Instituto do Patrimônio Histórico e Artístico Nacional. Muito obrigada, presidente, pela sua entrevista aqui à Voz do Brasil.
1: Obrigado, Mariana. A gente está à disposição da Voz do Brasil e de todos os brasileiros para conversar sobre o patrimônio. Essa é a nossa função, nosso métier e é, sobretudo, a nossa alegria.
2: Concursos federais têm novas nomeações e convocações.
0: As medidas publicadas no Diário Oficial da União contemplam aprovados nas duas edições do Concurso Público Nacional Unificado e no Comando do Exército.
2: Todas as nomeações foram homologadas antes do início do período de defesa eleitoral.
0: Para o CPNU2, estão autorizadas 69 nomeações de candidatos de nível superior. E para a primeira edição do CPNU, são 40 vagas de contratação temporária.
2: Quem está na lista de espera do primeiro Concurso Público Unificado deve realizar uma nova manifestação de interesse entre os dias 24 de agosto e 4 de setembro pelo aplicativo SouGov ou pela versão web do serviço mediante login.
0: Quem não se manifestar no prazo será excluído do banco de candidatos aprovados em lista de espera de todos os cargos do CPNU-1, inclusive para fins de contratação temporária.
2: Abertas as inscrições para o selo Patrocinadores do Futuro 2026.
0: Uma iniciativa que pretende reconhecer a contribuição de empresas e entidades para a promoção, para a proteção previdenciária de seus trabalhadores e associados.
2: A participação é gratuita e voluntária.
0: As inscrições vão até 31 de agosto e são realizadas por formulário eletrônico disponível no site gov.br/previdência.
2: O regulamento completo e as orientações também estão disponíveis no portal do Ministério.
0: Essas foram as notícias do governo federal.
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0: Com produção da empresa Brasil de Comunicação.
2: Fique agora com as notícias do Poder Judiciário e do Congresso Nacional. Boa noite.
0: Uma boa noite. Até amanhã.
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5: Poder Judiciário inicia a 33ª semana Justiça pela Paz em Casa.
6: Para a STJ, prisão em flagrante de mãe em estado diverso da morada dos filhos não impede concessão de regime domiciliar.
5: TSE inaugura o Centro de Divulgação das Eleições 2026, o CDE.
6: Boa noite, eu sou o Arthur Filho.
5: E eu sou Walter Lima.
6: A partir de hoje, até sexta-feira, 21 de agosto, o Poder Judiciário Brasileiro se mobiliza na 33ª Semana Justiça pela Paz em Casa.
5: Coordenada pelo CNJ, em parceria com os Tribunais de Justiça Estaduais, a iniciativa promove mutirões de julgamentos e audiências para dar rapidez aos processos de violência de gênero, além de realizar ações de conscientização em todo o país. Carolina Chaves.
7: A campanha é realizada 3 vezes ao ano, nos meses de março, agosto e novembro. O foco é fortalecer a política judiciária no combate à violência doméstica e familiar contra a mulher. Segundo o presidente do STF e do CNJ, ministro Edson Fachin, esta semana, mais uma vez em todo o Brasil, os tribunais de justiça prepararam programações especiais.
8: Será o nosso esforço concentrado de

0: julgamentos, de audiências e mutirões voltados à proteção de mulheres em situação de violência. Os números nos impactam. Os números mostram um judiciário que tem pressa.
1: Na última edição, realizada em março deste ano, foram proferidas mais de 16 mil sentenças, realizadas mais de 10 mil audiências e concedidas 11.648 medidas protetivas de urgência.
2: O fato de uma mãe ser presa em estado diferente de onde filhas menores residem não impede por si só a concessão da prisão domiciliar.
3: Essa conclusão é do STJ, Fátima Uchoa.
4: Durante viagem de ônibus interestadual, a mulher foi presa em flagrante e teve a prisão preventiva decretada após serem encontradas drogas na mochila dela. A defesa informou que a mulher era mãe de duas meninas menores de 12 anos e pediu a prisão domiciliar. O Tribunal de Justiça do Paraná negou o pedido porque as crianças já estavam com a avó em outro estado. Mas no voto que prevaleceu na sexta turma do STJ, o ministro Og Fernandes explicou que mesmo com a gravidade da acusação e a expressiva quantidade de droga apreendida nesse caso, essas circunstâncias isoladamente não impedem o regime domiciliar.
2: O Tribunal Superior Eleitoral inaugurou hoje o Centro de Divulgação das Eleições 2026, o CDE.
3: O espaço instalado no TSE em Brasília foi preparado para atender aos profissionais de imprensa envolvidos na cobertura das eleições de outubro deste ano. Rimac Souto.
5: A inauguração foi feita pelo presidente do TSE, ministro Cássio Nunes Marques.
6: A ideia é que o Centro de Divulgação das Eleições seja mais do que um espaço de trabalho para os profissionais que acompanharão as eleições. O objetivo é que se torne um ambiente de diálogo aberto com a Justiça Eleitoral, em que a transparência e o acesso à informação não encontrem quaisquer obstáculos. O trabalho realizado por vocês, jornalistas, de dentro e de fora do país, é essencial para que a sociedade tenha acesso a informações corretas e contextualizadas sobre o processo eleitoral. Nunca é demais sublinhar que uma imprensa livre e participativa é sinônimo de democracia. A Justiça Eleitoral tem na imprensa uma aliada por compartilhar com ela a paixão pela democracia e pela informação de qualidade.
5: Ao inaugurar o CDE, o ministro também lançou a campanha Eleições 2026, Coisa de Pele.
2: Comissário de bordo demitido por se recusar a tomar a vacina contra a Covid-19 deve receber as verbas rescisórias.
3: O TST entendeu que ele tinha uma justificativa médica para não se vacinar. Simone Moura.
7: O comissário da Gol foi demitido por justa causa em novembro de 2021 durante a pandemia. Ele disse que não tomou a vacina porque tinha risco elevado de trombose. Inclusive, apresentou o laudo médico que indicava a contraindicação à vacinação. Mas a empresa alegou que o atestado não tinha respaldo científico. A justa causa foi mantida na primeira instância, mas o Tribunal Regional do Trabalho do Rio de Janeiro afastou a punição. No TST, ao analisar recurso da Gol, o entendimento é que a recusa à vacina pode, em tese, ser considerada ato de indisciplina ou insubordinação.
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2: A você uma boa noite.
3: E até amanhã.
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10: Eu sou Paula Groba.
11: E eu sou Ricardo Nakaoka.
10: E estes são os destaques de hoje do Jornal do Senado, que começa agora.
11: Senado terá esforço concentrado e fim da escala 6x1 pode entrar na pauta.
10: Avança projeto que prevê biometria de recém-nascidos para evitar troca e tráfico de bebês.
11: Instalada comissão sobre MP que amplia crédito para motoristas.
10: Boa noite.
11: Boa noite.
10: Mesmo com as campanhas eleitorais em curso, o Senado vai manter a agenda de votações. O presidente do Senado, Davi Alcolumbre, convocou os parlamentares para um novo esforço concentrado de 31 de agosto a 4 de setembro.
11: Entre os temas que podem ser analisados está o fim da escala de trabalho 6x1. Os detalhes com a repórter Raíssa Abreu.
12: Os senadores e senadoras voltam a se reunir

0: para votar temas prioritários na semana de 31 de agosto a 4 de setembro. O anúncio foi feito pelo presidente Davi Alcolumbre. Na pauta, o fim da escala de trabalho 6x1, a PEC da Segurança Pública e a criação da Política Nacional de Minerais Críticos e Estratégicos.
1: Então eu decidi, como presidente do Senado, que uma semana seria semipresencial e a outra semana de esforço concentrado presencial. Então, eu queria que os gabinetes fossem avisados, as assessorias avisadas, para que no próximo esforço concentrado nós estejamos todos aqui presentes no plenário, se for possível, os 81 senadores.
0: Essa é a segunda data de esforço concentrado de votações do segundo semestre. Na primeira, de forma semipresencial, foram votados, por exemplo, o projeto que cria o Programa de Desenvolvimento da Indústria de Fertilizantes e uma medida provisória que socorreu vítimas de desastres naturais. Esforço concentrado é como se chamam as reuniões centralizadas em períodos curtos, tentativa de votar projetos urgentes, apesar do período eleitoral, quando os parlamentares estão em campanha em seus estados. Esse ano, 2/3, ou 54 das vagas do Senado, estão em disputa. 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
2: A troca de bebês e o tráfico de crianças são riscos que podem ser evitados com mais segurança e identificação nas maternidades. Um projeto aprovado pela Comissão de Constituição e Justiça prevê a coleta de dados biométricos do recém-nascido logo após o parto.
3: A medida busca garantir a identificação segura do bebê e dar mais proteção às famílias. Os detalhes com o repórter Bruno Lourenço.
4: Pelo texto, o procedimento de identificação biométrica deverá registrar as impressões digitais da mãe e a dos pés do bebê. Essas informações constarão da declaração de nascido vivo. A relatora, senadora Roberta Cioli, do Republicanos de Roraima, defendeu a medida.
5: Exigência de vinculação individualizada e rastreável entre a identificação biométrica da mãe e do recém-nascido, destinada a assegurar a autenticidade, identificação e a integralidade das informações registradas.
4: A senadora doutora Eudócia, do PSDB de Alagoas, reforçou que a iniciativa aumenta a segurança do registro civil e previne a troca, o roubo, as adoções irregulares e o tráfico de bebês.
6: E aí nós iremos mudar a história dos nossos recém-nascidos para não terem o risco de serem trocados ou de ser confundido contra o bebê, enfim, de ter algum tipo de fraude.
4: A proposta passará por um turno suplementar de votação na CCJ antes de poder seguir diretamente para análise da Câmara dos Deputados.
2: O presidente da Comissão de Relações Exteriores defendeu um acordo para evitar uma escalada comercial com os Estados Unidos. Isso porque uma disputa comercial pode ter impactos diretos na economia e nas relações entre os dois países.
3: Diante do novo tarifaço americano, o governo brasileiro abriu um processo de reciprocidade e o Senado acompanha as negociações. O repórter Pedro Pincer tem mais informações.
7: O governo brasileiro anunciou a abertura formal do processo para avaliar se o tarifaço dos Estados Unidos contra exportações nacionais será respondido com base na lei da reciprocidade econômica, que é um novo mecanismo da legislação brasileira para disputas comerciais. O Palácio do Planalto informou que o procedimento foi iniciado a partir do compartilhamento do pedido pela Secretaria Executiva da Câmara de Comércio Exterior com os demais integrantes do seu Comitê Executivo de Gestão. O consultor legislativo do Senado, Marcos Túlio Bezerra, lembrou que o Brasil pode pôr sobre a mesa pautas essenciais para os Estados Unidos, como direitos autorais que afetam as big techs e patentes de medicamentos.
8: Então, se com a ameaça das medidas, a possibilidade de adoção das contramedidas aqui pelo governo brasileiro, o governo já consiga ser bem sucedido em retomar a negociação, a gente já considera que a lei vai ter um sucesso.
7: Em nota, o presidente da Comissão de Relações Exteriores, senador Nelsinho Tradi, do PSD de Mato Grosso do Sul, afirmou receber com atenção à decisão do Poder Executivo. Para o senador, o Brasil precisa estar preparado para agir quando necessário, sem esquecer que as relações bilaterais com os Estados Unidos ocorrem há mais de 200 anos e que todas as possibilidades de entendimento devem ser buscadas antes de uma escalada comercial.
2: quem trabalha ao volante, o veículo é ferramenta de trabalho e fonte de renda. Mas, na hora de trocar o carro ou renovar a frota, o acesso ao crédito pode ser um obstáculo.
3: Para facilitar esse financiamento, o Congresso vai analisar uma medida provisória sobre o tema. A senadora Leila Barros foi eleita presidente da comissão mista, que vai examinar a proposta. A reportagem é de Marcela Cunha.
9: A senadora Leila Barros, do PDT do Distrito Federal, destacou que o texto foca em uma categoria que hoje reúne mais de 2 milhões de brasileiros, motoristas de aplicativo, taxistas, entregadores e motofrentistas. Esses trabalhadores dependem de seus veículos diariamente, mas esbarram na burocracia dos bancos, na hora de financiar um novo modelo. Ao assumir a presidência da comissão mista, a senadora Leila ressaltou que a falta de crédito acessível acaba penalizando quem mais trabalha.
10: Quem trabalha por aplicativo sabe como é difícil chegar ao sistema financeiro apresentando uma renda variável e conseguir crédito com juros e prazos razoáveis. Muitas vezes, o resultado é continuar trabalhando com um veículo antigo e compromete uma parcela cada vez maior da renda do trabalhador.
9: Para facilitar os financiamentos, a medida provisória prevê o uso de recursos do Fundo de Investimento em Infraestrutura Social e a criação de mecanismos de garantia pública. Além de gerar renda, a proposta foca em cidades sustentáveis, incentivando frotas de baixo carbono e pontos de recarga de baterias. A relatora será a deputada Amanda Gentil, do Progressistas do Maranhão.
11: Eleições 2026.
2: Em 2026, o eleitor vai às urnas para escolher quem vai representar seu estado ou distrito federal no Senado. Mas, afinal, o que faz um senador? Além de participar da criação e da revisão das leis, ele tem a missão de fiscalizar o governo federal e exercer atribuições exclusivas do Senado.
3: A reportagem de Yasmin Rodrigues explica como funciona esse trabalho e por que o Senado tem um papel central na democracia brasileira.
12: O Senado Federal é uma das duas casas do Congresso Nacional e representa os estados e o Distrito Federal. Senadores e deputados federais apresentam, discutem e votam propostas que podem virar lei. O Senado também tem o chamado papel revisor. Depois de aprovada em uma das casas, a proposta é analisada pela outra, que pode fazer mudanças antes da aprovação final. Para o presidente do Senado, Davi Alcolumbre, o trabalho dos parlamentares é uma responsabilidade de todos.
13: Isso não é uma missão de um homem, nem de uma mulher, nem da mesa diretora. Isso é a missão dos 81 senadores, de todos os partidos constituídos no Brasil, de 513 deputados federais e deputadas, porque só a união pode transformar verdadeiramente a vida das pessoas.
12: Senadores e deputados também têm a função de fiscalizar o Poder Executivo. Isso significa acompanhar as ações do governo federal, avaliar políticas públicas, analisar as contas da Presidência da República e criar CPIs. Mas o Senado tem atribuições que são exclusivas da Casa. Uma delas é aprovar as autoridades indicadas pelo Presidente da República, como ministros dos Tribunais Superiores, o Procurador-Geral da República, diretor do Banco Central e embaixadores. Outra é autorizar operações de crédito da União, dos estados, do Distrito Federal e dos municípios. E, por fim, o Senado é responsável por julgar o presidente da República em um processo de impeachment, depois que a Câmara dos Deputados autoriza a abertura do processo.
3: Trabalhos técnicos de Eliseu Caires, o Jornal do Senado fica por aqui. Acompanhe agora as notícias da Câmara dos Deputados. Boa noite.
2: Boa noite e até amanhã.
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14: Câmara aprova diretrizes para desenvolvimento do futebol feminino.
15: Deputados reduzem a carga tributária para resseguradoras nacionais.
14: Parlamentares regulamentam a profissão de conservador-restaurador.
16: Boa noite. Avança na Câmara a proposta que regulamenta a profissão de conservador-restaurador de bens culturais. A medida era uma demanda histórica da categoria, como informa a repórter Paula Bittar.
17: A Comissão de Constituição e Justiça da Câmara aprovou uma proposta que regulamenta o exercício das profissões de conservador restaurador de bens culturais e de técnico em conservação restauração de bens culturais. De acordo com o texto aprovado, poderá atuar como conservador restaurador de bens culturais móveis e integrados quem tiver diploma de curso superior na área, reconhecido pelo Ministério da Educação ou expedido por instituição estrangeira e revalidado no Brasil, ou mestrado ou doutorado na

0: área expedido por instituição brasileira reconhecida pelo Ministério da Educação ou por instituição estrangeira e revalidado no Brasil, desde que tenha elaborado dissertação ou tese em tecnologia da conservação e restauração de bens culturais móveis e integrados e comprove pelo menos 5 anos de atividades técnicas e científicas próprias do campo. Também poderão exercer a profissão aqueles com diploma de outros cursos superiores que exerçam atividades na área há pelo menos 5 anos até a data de publicação da lei e os que tenham concluído até a data de publicação da lei curso de especialização na área observada a carga horária mínima exigida pelo Ministério da Educação. Entre as atribuições do conservador restaurador de bens culturais móveis e integrados estão realizar procedimentos de conservação e restauração em bens culturais, ministrar aulas relacionadas ao tema, desenvolver e coordenar projetos e pesquisas científicas sobre o tema e elaborar laudos técnicos, orientar e supervisionar acondicionamentos e acompanhar o transporte de obras de valor histórico, artístico e cultural, como courier. Já para atuar como técnicos em conservação e restauração de bens culturais móveis e integrados, é preciso ter curso de educação profissional técnica de nível médio na área, no Brasil ou no exterior e revalidado no país, ou então atuar na atividade comprovadamente há mais de 5 anos e não possuir escolaridade técnica exigida até a data da publicação da lei. Entre as atribuições desse profissional estão realizar exame técnico do estado de conservação de bens culturais móveis e integrados e auxiliar em eventos como seminários e exposições sobre o tema. Entre os deveres e responsabilidades do conservador, restaurador e do técnico estão assumir apenas trabalhos que possam realizar com segurança dentro dos limites de sua formação, não utilizar produtos, materiais e procedimentos técnicos que ponham em risco a integridade do bem cultural e, na compensação de acidentes ou perdas, não encobrir ou modificar o que existe do original, de modo a não alterar suas características e condições físicas após o evento. A autora do projeto, deputada Fernanda Melchiona, do PSOL do Rio Grande do Sul, considerou a aprovação uma vitória para os profissionais e para as universidades. Segundo ela, os profissionais pleiteiam essa legislação.
1: Eles tinham apresentado essa iniciativa com então o deputado Chico Alencar, que nesse ano não exerceu o mandato federal. E eu apresentei, portanto, esse projeto, que depois foi qualificado pelas contribuições das universidades que têm o curso, como é o caso da UFPEL, na Universidade Federal do Pará, eu tive conhecendo a formação e o trabalho, que contribui enormemente para a preservação de bens culturais, o nosso patrimônio, a valorização da carreira, o incentivo à formação técnica, se aproxima de padrões internacionais, né, de conservação e restauração.
0: A proposta considera bem cultural móvel o objeto de natureza artística, histórica, documental, científica e tecnológica. Isso abrange obras de arte, documentos, artefatos arqueológicos, etnográficos e de cultura popular e elementos paleontológicos de ciências naturais, científicos e tecnológicos, possíveis de serem deslocados ou transportados. Já o bem cultural integrado está vinculado à superfície construída de um bem imóvel ou da natureza. Isso inclui pinturas artísticas ou decorativas, retábulos, esculturas, ourivesaria, cerâmica, azulejaria, estuques, relevos, elementos decorativos e tecnologias que envolvam os elementos construtivos e os materiais de construção empregados nas vedações, revestimentos e acabamentos. A proposta que regulamenta o exercício das profissões de conservador, restaurador de bens culturais e de técnico em conservação e restauração de bens culturais segue agora para o Senado, a menos que haja recurso para votação antes pelo plenário da Câmara. Da Rádio Câmara, de Brasília, Paula Bittar.
2: Educação. Beto Prento, do PSD, exalta a expansão dos cursos de medicina nas universidades estaduais do Paraná. O deputado cita a criação do curso de medicina em Apucarana e o lançamento da graduação no campus da Unespar, em Paranavaí, além do curso de enfermagem em Paranaguá.
3: Na opinião de Beto Preto, a ampliação das vagas em cursos da área de saúde contribui para a formação de profissionais que atuarão no Sistema Único de Saúde. O parlamentar reforça que as graduações são gratuitas e oferecem oportunidades para estudantes da rede pública.
2: Saúde. Paulo Soares, do Podemos de São Paulo, apresentou projeto que visa descentralizar e regionalizar os serviços do SUS, usando estruturas hospitalares atualmente desocupadas em cidades menores para ampliar atendimentos e reduzir mortes em filas de espera.
3: Paulo Soares cita a cidade de Bauru como exemplo, com a morte de 1.123 pacientes à espera de leitos nos últimos 5 anos. O congressista cobra mais atenção do governo federal às regiões interioranas, com a disponibilização de profissionais e equipamentos.
4: Previdência.
2: Rodrigo Hollenberg, do PSB do Distrito Federal, apresentou o projeto que amplia o acesso ao benefício de prestação continuada. A proposta eleva para meio salário mínimo por pessoa o limite de renda familiar e permite descontar gastos com alimentação especial, medicamentos e terapias.
3: Rodrigo Hollenberg também defende a regulamentação da avaliação biopsicossocial. Ele sustenta que a medida é necessária para garantir o acesso efetivo das pessoas com deficiência aos benefícios previstos em lei.
2: Dani Cunha, do PL do Rio de Janeiro, defende projeto que permite a pais ou responsáveis por crianças e adolescentes com deficiência trabalhar sem perder o benefício de prestação continuada. Pela proposta da deputada, a remuneração de até 10 salários mínimos não entraria no cálculo da renda familiar.
3: Dani Cunha afirma que a regra atual desestimula o retorno ao mercado de trabalho, especialmente de mãe solo, já que qualquer aumento de renda pode resultar na perda do benefício da criança. Ela acrescenta que o texto também autoriza a dedução de despesas com o tratamento da deficiência.
4: Comissões.
2: Luiz Lima, do Novo, do Rio de Janeiro, destaca os resultados da CPMI do INSS na investigação de descontos indevidos em aposentadorias. De acordo com o deputado, a comissão ajudou a identificar operadores financeiros, servidores e entidades suspeitas de participação nas fraudes.
5: A gente teve a felicidade de mostrar para o Brasil ser um facilitador até para a Polícia Federal e para o STF das pessoas envolvidas. Servidores do próprio INSS, operadores financeiros, recebedores de propina, sindicatos de fachada. Então a gente tem mais de 20 pessoas hoje presas e percebeu o quanto o brasileiro dispõe de tempo e de inteligência para fraudar, para enganar.
3: Luiz Lima acrescenta que 3 entidades investigadas teriam desviado mais de 6 bilhões de reais de aposentados, com descontos mensais que chegavam a R$50. Na avaliação do deputado, a CPMI contribuiu para recuperar recursos e dificultar a repetição das fraudes.
4: Segurança Pública.
2: Bongás, do PT gaúcho, defende a aprovação de projeto que criminaliza a misoginia, entendida como ódio ou discriminação contra mulheres por sua condição de gênero. O deputado pondera que esse tipo de conduta alimenta a violência e viola a dignidade das mulheres.
3: Bongás pede que a Câmara vote logo a proposta, já aprovada pelo Senado. O parlamentar rejeita a ideia de que o projeto promova censura contra homens, mas diz que o objetivo é responsabilizar quem incentiva ou dissemina práticas de discriminação contra as mulheres.
2: Roberto Monteiro Pai, do PL do Rio de Janeiro, agradece a aprovação de uma moção de louvor ao filho Gabriel Monteiro na Comissão de Segurança Pública. Segundo o deputado, a homenagem reconhece a atuação do ex-vereador no combate à criminalidade.
3: Roberto Monteiro Pai também destaca o trabalho da policial civil do Distrito Federal, Deise Andrade, no enfrentamento ao feminicídio e à violência sexual contra crianças. O parlamentar ressalta a importância das ações de combate à violência contra as mulheres.
4: Economia.
2: A Câmara aprovou um projeto que reduz tributos pagos por empresas resseguradoras nacionais. O repórter Marcelo Lascher nos conta quais as medidas propostas.
6: O plenário da Câmara aprovou o projeto que reduz a carga tributária para resseguradoras nacionais. Resseguradoras são empresas que assumem parte dos riscos das seguradoras. Elas são responsáveis por uma espécie de seguro do seguro, usado principalmente em operações de grande valor ou com potencial para gerar perdas elevadas. O principal benefício proposto pelo projeto é a redução da alíquota da da Contribuição Social sobre o Lucro Líquido, a CSLL, que hoje é de 15% e passa a ser de 9%. A proposta foi apresentada pelo deputado Isnaldo Bulhões Júnior, do MDB de Alagoas, com a justificativa de que as resseguradoras nacionais perderam o mercado a partir de 2019, com a eliminação de restrições à atuação de resseguradores estrangeiros. Segundo Isnaldo Bulhões Júnior, as resseguradoras estrangeiras não recolhem no Brasil CSLL e Imposto de Renda sobre Pessoa Jurídica, como as nacionais. Por isso, o projeto também isenta as empresas brasileiras de um adicional do Imposto de Renda. O projeto recebeu parecer favorável do relator, deputado Fernando Monteiro, do PSD de Pernambuco, mas não teve apoio do governo, como explicou o deputado Ayrton Faleiro, do PT do Pará.
7: Nós estamos tratando de um projeto que ele traz implicações financeiras, ordenamento de despesa, impactos nas finanças. Nós estamos numa reta final de governo, que tem um plano econômico em curso, que tem compromissos com a sociedade para fazer entregas. É hora de nós trazermos e aprovarmos aqui coisas que venham trazer impacto financeiro.
6: Para o relator, Fernando Monteiro, a arrecadação pode inclusive vir a aumentar, mesmo com benefício fiscal. Segundo ele, a proposta beneficia as empresas nacionais e pode forçar as estrangeiras a abrirem subsidiárias no país. Já o autor da proposta, Isnaldo Bulhões Júnior, disse que não há prejuízos para a arrecadação.
8: Não há um equívoco, não há nenhum prejuízo, não há nenhum problema. Apenas equaliza a empresa nacional, a empresa brasileira, dentro da concorrência com as empresas estrangeiras.
6: O projeto que reduz a carga tributária para resseguradoras nacional seguiu para análise do Senado. Da Rádio Câmara de Brasília, com informações de Antônio Vital, Marcelo Larcher.
4: Desenvolvimento Regional.
3: Leonardo Gadelha, do Podemos, reivindica o aumento da quantidade de água da transposição do Rio São Francisco destinada à Paraíba. O deputado afirma que o volume previsto atualmente para o estado é insuficiente para atender às demandas da população e do desenvolvimento regional.
2: Leonardo Gadelha argumenta que os canais da transposição comportam uma vazão superior à autorizada pela Agência Nacional de Águas. O parlamentar pede uma revisão da distribuição entre os estados do Nordeste diante do risco de agravamento da seca com a ocorrência de fenômenos climáticos extremos.
4: Transportes.
3: Euclides Petersen, do Republicanos de Minas Gerais, propõe financiar a modernização, ampliação e recuperação de aeródromos públicos de interesse regional. A ideia é criar um programa nacional que use incentivos fiscais para captar recursos de pessoas físicas.
2: Pela proposta, os contribuintes poderiam destinar parte do imposto de renda a projetos aprovados pelo governo. Segundo Euclides Petersen, a medida amplia a conectividade aérea e estimula o desenvolvimento econômico, o turismo e o acesso a serviços públicos no interior.
4: Trabalho.
3: Chico Alencar, do PSOL do Rio de Janeiro, defende a aprovação de um projeto de sua autoria que estabelece o fim dos penduricalhos, que são parcelas adicionais incorporadas aos salários de funcionários dos três poderes e que extrapolam o teto constitucional de R$ 46 mil reais brutos.
2: O legislador cita que 91% dos magistrados recebem acima do teto e, em sua avaliação, a medida vai combater a desigualdade salarial no país. Chico Alencar também cobra do Senado a aprovação do fim da escala 6x1 como medida de combate à desigualdade social.
3: Daniel Almeida, do PCdoB da Bahia, apoia as reivindicações da Campanha Nacional dos Bancários. O deputado destaca a recomposição dos salários, o reajuste do Vale Refeição, a participação nos lucros e melhores condições de trabalho nas agências e no regime remoto.
2: Daniel Almeida também pede mudanças nas regras dos planos de saúde dos bancos públicos. Segundo o parlamentar, alterações normativas dos últimos anos fizeram os bancários arcarem com uma parcela crescente dos custos.
4: Meio ambiente.
3: O delegado Matheus Laiola, do União do Paraná, apresentou o projeto que proíbe a caça esportiva em todo o país. A proposta altera a Lei de Proteção à Fauna e também revoga dispositivos que tratam da regulamentação dessa modalidade de caça.
2: Segundo o delegado Matheus Laiola, a caça esportiva não pode se sobrepor à proteção dos animais e à preservação da biodiversidade. O parlamentar afirma ainda que a medida busca eliminar brechas na legislação e reforçar a proibição de práticas de caça voltadas ao lazer.
4: Esporte.
3: A Câmara aprovou uma política de incentivo ao futebol feminino no país. O repórter Antônio Vital tem mais informações sobre a proposta.
9: Há menos de um ano da realização da Copa do Mundo Feminina no Brasil, o plenário da Câmara aprovou o projeto do governo que define diretrizes para o desenvolvimento do esporte no país. O projeto inclui o futebol feminino como prioridade da política pública esportiva nacional, com foco na profissionalização e na equidade de oportunidades. O texto também exige a elaboração de um plano de legado social, esportivo e financeiro da Copa do Mundo da modalidade, prevista para ocorrer entre 24 de junho e 25 de julho do ano que vem em 8 capitais. A proposta prevê que o Ministério do Esporte deverá promover condições favoráveis para o futebol feminino e incentivar a igualdade salarial.

0: e a participação de mulheres na gestão do esporte e na arbitragem. O projeto limita a inscrição de atletas não profissionais em competições oficiais. Na principal divisão nacional, o limite será de 4 atletas amadoras por equipe, com redução gradual até alcançar a total profissionalização do esporte. O texto prevê ainda a criação de protocolos para combater a discriminação, a intolerância e a violência contra as mulheres no esporte. A medida abrange atletas, árbitras, treinadoras, torcedoras e demais profissionais. O projeto recebeu parecer favorável da relatora, a deputada Jaque Rocha, do PT do Espírito Santo. Ela acrescentou na proposta diretrizes como a proteção da integridade física e psicológica das jogadoras, o combate ao racismo e à violência. No plenário, o relator foi o deputado Ayrton Faleiro, do PT do Pará, que defendeu medidas de incentivo para a modalidade.
1: Achamos por bem que a gente incentive o futebol feminino. O futebol, na sua essência, ele cumpre uma função de integração, de convívio social. E quando a gente fala de futebol, a gente vem em primeira visão muito o futebol masculino. Mas se a gente for para, inclusive, os interiores de cada um dos nossos estados, nós vamos ver lá um crescente movimento também nos clubes profissionais da participação feminina.
0: Na mesma sessão, a Câmara aprovou o projeto que reconhece o futebol praticado no Brasil como manifestação da cultura nacional. Os dois projetos foram enviados para análise do Senado. Na Rádio Câmara de Brasília, Antônio Vital.
2: Danley de Deus Interrols, do PSD Gaúcho, sugere ao Ministério da Educação medidas para melhorar a formação dos profissionais de educação física para o atendimento de estudantes com deficiência. Ele defende a atualização dos cursos superiores para fortalecer a inclusão.
3: A sugestão de Danley de Deus Interrols também prevê mais atividades práticas, estágios e formação continuada sobre o tema. Ele avalia que a preparação atual é insuficiente e pode deixar professores inseguros para garantir a participação efetiva de alunos com deficiência nas aulas.
2: Termina agora o jornal Câmara dos Deputados, produzido pela Rádio Câmara, com trabalhos técnicos de Wellington Teles e a apresentação de Márcio Aquiles Sardi e Val Monteiro. Boa noite.
3: Uma boa noite para você. Ouça agora o Minuto do TCU.
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3: Olá, amigos, muito boa noite. 8:03. Estamos iniciando o Noturno desta segunda-feira, 17 de agosto de 2026. Canção do Sal, de Milton Nascimento, com o Samba Jazz Trio.

0: Caindo em Si, de Arismar do Espírito Santo, com Arismar do Espírito Santo, Glauco Solter e Mauro Martins. Antes, Canção do Sal, de Milton Nascimento, com o Samba Jazz Trio. Rádio MEC 8 e 17.
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0: Mucuripe, de Belchior e Fagner, com Cainan Cavalcante.

0: Carta. Música e interpretação de Gustavo Carvalho. Antes, Mucuripe, de Belchior e Fagner, com Cainan Cavalcante. Rádio MEC 8:28. Boa noite.
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0: Minas, música e interpretação de Zé Paulo Becker.

0: Choro, de Thomas Clausen com o quinteto Maritaca. Antes, Minas, música e interpretação de Zé Paulo Becker. Rádio MEC 8:36.
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0: Filho das Águas, de Ivan Ruol com Paulo Muti.

0: Um mais um, música e interpretação de Alexandre Cavallo e Cristiano Galvão. Antes, Filho das Águas, de Ivan Ruol com Paulo Muti. Rádio MEC 8:49.
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0: Now's the Time, de Charlie Parker com Jazz 6.

0: Now's the Time, de Charlie Parker com o Jazz 6. E assim encerramos o noturno desta segunda-feira, que está de volta amanhã, a partir das 8 da noite. Continue conosco, vem aí o Jazz Livre ao vivo. Até já!
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1: O diretor Brian De Palma, criador de clássicos como Carrie, A Estranha e Scarface, vai contar com pelo menos dois brasileiros na equipe de seu próximo filme, Doce Vingança. O diretor de fotografia, Pedro Sotero, que trabalhou em Bacurau e Aquários, e a figurinista Cláudia Kopke, de Ainda Estou Aqui e Tropa de Elite. O filme Doce Vingança é um projeto antigo do diretor. Chegou a ser anunciado em 2018 com Wagner Moura no papel principal, mas nenhum nome do elenco foi confirmado até agora.
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7: Nove horas.
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7: Olá, amigos. Eu sou Sidney Ferreira e o Jazz Livre está começando aqui pela sua Rádio MEC. O Jazz Livre é sua faixa diária, de segunda a sexta, com o melhor do jazz e do instrumental contemporâneo. Hoje celebramos os 55 anos de Ed Mota, inigualável, grande nome do groove, do soul, da bossa nova, com sua voz inconfundível, virtuosismo único e sensibilidade harmônica extraordinária, ele transformou a música brasileira, elevando nossa sofisticação sonora a patamares internacionais. Cada acorde, cada nota revelam sua paixão visceral pela arte e um compromisso inabalável com a excelência musical. Que este novo ciclo venha repleto de saúde, inspiração, boas vibrações e muita música de altíssimo nível. Parabéns por uma trajetória genial e inesquecível, Ed. Abrindo o Jazz Livre de hoje, vamos ouvir do Ed Mota com ele mesmo, Papoeira. Você está na Rádio MEC e este é o Jazz Livre.